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Overcourt, Actress, música para uma pista de dança ainda por inventar. Tema central do próximo álbum de Darren Cunningham, sai em setembro com o título Radical Frame. 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Boa noite. Novas formas de vida, agora sob escuta, Kalela featuring Mouché, álbum A New Avatar, New Life Forms.

Romare tem disco novo, temos-lo ouvido com regularidade nas sessões de música com pés e cabeça. Hoje voltamos um pouco atrás, recordamos Here Comes the Night e uma forma muito própria de colar vários pedaços da história da música e da vida. Agora recebemos Matthew Dear, com produção algo intermitente nos últimos anos, presente-se com uma nova canção, um novo vício, New Drug.

espreitamos a nova compilação, a compilação anual da editora germânica Public Possession, Chill Pill, volume 8. A mão cheia de canções para sonhar, Memory, Emotion Mix, Melody ESP e Kazi, uma aliança que nos chega do Oriente. Chega-se à frente agora uma outra dupla, esta recorrente por aqui, Patrick Holland e Priori, são Jump Source, All You Do Is, do último álbum, Fold.

0: Of Course, tema resgatado do esquecimento do produtor Valéry, do cimo dos montes da Córcega, fez chegar este tema a Ivan Smag, que acabou por lançá-lo no novo selo Customs and Faces. Of Course.
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Transe suave, gossip pesado, Palms Tracks está de volta. Primeiro disco do britânico em 5 anos, Soft Trance Hard Gossip. Antes de aqui recordarmos e prestarmos a devida homenagem a William Orbit, que desde os anos 80 nos premiou com uma obra precursora de muita música da atual eletrónica, do ambient ao techno, ao house, synth pop, e claro, relançou a carreira de Madonna ao produzir Ray of Light. Aqui recordamos Water from a Vine Leaf, do seu projeto Strange Cargo, que nos trazia também uma debutante chamada Beth Orton. Remistura de Spooky Acid Beth Mix, William Orbit, música com

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1: Underworld com Iggy Pop também nasceu num quarto de hotel onde Rick Smith, uma das metades dos Underworld, montou um estúdio de gravação com o objetivo de recolha de sons para a banda sonora de Trainspotting 2. Acabou por ficar de fora dessa banda sonora esta Alcy Big com Iggy Pop, dissertações à volta da amizade e do envelhecimento. Há música portuguesa para descobrir com Pedrónio.

Pedrónio, ou Pedro, uma das metades da dupla de DJs Puke & Peas, lançou música enquanto Agon, mais virada para o techno, e surge agora neste novo lançamento do selo lisboeta Comandante. Charms, 6 minutos de música feita com uma mão cheia de hardware à disposição. Esta primeira hora fecha com esta recordação de White Lamp, remistura de Ron Baseman, dos Crazy P para It's You. Na segunda hora, agitam-se as águas com um DJ set de Miguel Neri. Fiquem para ouvir.

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0: Música com pés e cabeça, segunda hora, não venho sozinho. Apontamos à pista com um DJ set exclusivo para o Música com Pés e Cabeça de Miguel Neri, um dos valores seguros da nova geração de DJs nacionais, DJ residente do Switch no Porto. E fica na nota a navegação. Conheço o Miguel desde que nasceu, fui há muito adotado pela família Neri e tem sido bonito ver o Miguel a trilhar o seu próprio caminho, afirmando-se com a mesma naturalidade com que dança, numa mescla de tradição, de referência ao som clássico do house, com tendências emergentes da eletrónica do presente, techno, house, electro e tudo à volta. Convosco, Miguel Neri. Durante a próxima hora de música com pés e cabeça.
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Rotation de DJ Katama, quase no final desta hora que começou com Closer Music, 123 No Gravity, aos comandos Miguel Neri. Meu convidado desta emissão, quem agradeço o entusiasmo com que se lançou à gravação deste DJ set que termina com Depeche Mode. Boa noite, até para a semana.

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1: Olá, muito bom dia. Está aberta a Hora 7 pela RTP Antena 3, manhã de sábado 12 de setembro. Sejam muito bem-vindos à Raquel Martins para início de hora com este Fragile Eyes, depois os Wolf Alice.

Palace com The Sofa, ressaca de Extinto com Back Cat. Chega já de seguida ainda K7 Pirata e Hairlander. 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

É o mais recente single de Piquica. Este hoje tem a marcar também presença nesta hora pela RTP Antena 3. Daqui a pouco chega a Fricção Científica. 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

0: Os Fat Dog com este Peace Song. Agora está na hora da ficção científica, com a notícia de que a inteligência artificial está a revolucionar o ensino.
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2: A inteligência artificial está a revolucionar o mundo escolar. Para responder ao crescente número de trabalhos feitos com a inteligência artificial, muitas escolas e universidades estão a recuperar uma tradição académica que vem da Grécia, os exames orais. Embora em Portugal a prova oral nunca tenha sido completamente abandonada, noutros países tem caído em desuso. Mas isso está a mudar. Na Dinamarca, por exemplo, os alunos do ensino secundário regressaram às aulas com regras mais rígidas quanto ao uso de inteligência artificial. Agora têm que fazer defesa oral de todos os trabalhos escritos em casa e também prova oral no mais importante exame escrito do secundário na Dinamarca. Além disso, as escolas também serão obrigadas a utilizar firewalls para filtrar conteúdo online durante o horário das aulas e a realização de exames. Como terceira e última medida, é pedido às escolas que convidem os alunos a fazer trabalhos na própria escola sob condições controladas. Mas a relação entre inteligência artificial e educação preocupa outros países europeus. No início deste verão, a Noruega impôs uma proibição quase total ao uso de IA generativa por alunos do ensino primário e também restringiu o seu uso na educação de crianças mais velhas. Segundo um estudo realizado pelo Eurobarómetro, mais de metade dos entrevistados europeus, cerca de 54%, reconhece que a inteligência artificial traz benefícios e desafios para o ensino e para a aprendizagem, defendendo que esses aspectos devem ser melhor explorados e avaliados. Apenas 22% dos inquiridos acredita que a IA não tem lugar na sala de aula.
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0: Foi assim a Fricção Científica com Isilda Sanches, Like a Man de Moulinex com Marta Ren. Chega agora.
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Inês Marques Lucas, com Saltamos Daqui, a marcar também presença nesta Hora 7 pela RTP Antena 3, a João Maia Ferreira, agora com Conan Osiris e Gárgulas.

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Está aberto a hora 8 pela RTP Antena 3. Sejam de novo muito bem-vindos à The Dare I Can't Escape Myself, ainda Femme Falafel com Eletrocardiograma. Valentina Jesus.

0: Fame Falafel com Eletrocardiodrama, também convidada para esta hora pela RTP Antena 3. É um dos avanços de Dói Dói Proibido, que esteve a apresentar no passado fim de semana no Indie Music Fest. E que belíssimo concerto. Se ficaram assim com FOMO, podem ver Fame Falafel hoje, bem, se estiverem a norte, não é? No Morro Sonoro, no Jardim do Morro, em Gaia. Agora há para ouvir os Birds Are Indie, No More Alibis.
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0: Hoje a gente vai parar.
1: Prof Jam com Perar. Agora vamos até à Lanchopédia, que nos traz gastronomia. E vem falar de quê? De um docinho. Que bom. Kindle.
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3: 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Olá e bem-vindos a esta segunda temporada da Aleixopédia dedicada ao comer. Aqui comigo estão as duas feijoadas frias. Busto e Renato Alexandre.
4: Bom dia a todos.
5: Boas, people. It's good to be back.
3: E como hoje é o aniversário do país Brasil, vamos começar com uma comida brasileira muito apreciada. É o famoso doce quindim. Vocês alguma vez comeram o famoso doce quindim?
5: Naps. Infelizmente, ainda não tive essa oportunidade.
4: Eu também não, mas já comi brisas do Lis. E supostamente o quindim é um descendente direto das brisas do Lis.
3: Pois, diz que sim. A brisa do Lis leva amêndoa na base. O quindim é com coco.
5: Mano, não foi o Jardel que, tipo, apanhou uma overdose de brisas do Lis?
3: Não, foi Obes Moles, de Aveiro, quando ele jogava no Beira-Mar.
5: Ah, já, yeah. Ok, já, yeah, foi. Mas é por causa da minha dislexia. Desculpa, confundia-se.
3: Mas podia perfeitamente ter apanhado uma overdose de brisas do Lis. Bastava ter jogado na União de Leiria. Olha, felizmente não jogou.
4: Felizmente porquê?
3: Então, se ele ia morrendo com Obes Moles, imagina se fossem brisas do Lis. Pareciam quindins. Os brasileiros adoram quindins, não é? Tinha comido muito mais. Era pouco provável que tivesse sobrevivido.
5: Yeah, makes sense.
4: Bem, mas voltando um pouco atrás. Então, antigamente as claras dos ovos eram usadas para engomar as roupas e também para purificar os vinhos. Por isso, os conventos das freiras acabavam por ficar com muitas gemas de ovo.
3: E depois, quando veio o açúcar da Madeira e do Brasil, as freiras começaram a inventar doces. Sempre com muitas gemas que estavam sempre lá a estrobarem. E foi assim que nasceu essa grande maravilha da humanidade, a doçaria conventual. Hein? Pelo menos é a narrativa oficial, vá.
5: Mano, então, mas tipo, os conventos não podiam ter ficado com uma percentagem em perpetuity de cada doce vendido? Tipo, se foram eles que inventaram a maior parte...
3: Olha, eu agradeço sempre. Quando estou de carro e vejo uma freira no passeio, apito sempre. É o meu agradecimento.
5: Mano, então, mas a freira vai achar que estás a assediar.
3: Ah.
5: Estás no carro a apitar a uma mulher. Então isso é uma forma de assédio.
3: Oh, não é nada, temos juízo. Isso é um apito diferente. O apito assediar é outra coisa. O meu é de agradecer. O meu é só pé. É um pé, muito rápido.
5: Ok, tu lá sabes, mano.
3: Pá, apitar é um espectro. Há muitos tipos. Não é só mandar vir com os outros carros e tentar engatar gajas. Há apitos para tudo. Há apitos para agradecer, para avisar, para fechar, tanta coisa.
4: Ok, mas voltemos aqui ao quindim. A versão original é pequenina, como as nossas brisas do Lis. Mas no Brasil também existe uma versão maior, do tamanho de um pudim. É o quindão.
3: E também existe uma versão em lata. Quindim enlatado.
5: E é fixe?
3: É. Olha, para um doce de lata até nem é nada mau. Mas funciona mais como uma metadona. Dá para acalmar o vício, não é? Quando a pessoa não tem acesso ao verdadeiro. Mas não é a mesma coisa. Percebes?
5: Já, yeah, claro, percebo.
3: Pois quando eu dou exemplos de metadona, tu percebes sempre. É coincidência.
4: Ah, olhem, ainda sobre as brisas do Lis, inicialmente o nome do doce era Beijinhos do Lis, mas depois mudaram para brisas.
3: Sabes o que é que mudaram, não sabes? Que os clientes brejeiros estavam sempre a meter-se com as empregadas. Oh, Sandra, traz-me um beijinho. E depois ela trazia o doce e ele dizia, oh, não era nada desses, era um dos teus. E começava logo a meter o braço à volta da cintura. Sabes como é que é? É, depois tiveram-me dar um nome por causa desses velhos porcos.
5: Mano, então, afinal até sabes ver quando é que é assédio. Pena é não ter chegado lá com a cena do apito, mas pronto.
3: Vá, cheira o quiz também, vá. Eu sou um dos melhores utilizadores do apito do carro, carago. A nível mundial, é. Vale a pena não haver um campeonato de apito, de carro, para calar essa tua boca suja. E vês como é que eu sou bom.
4: Vá, calma. Estamos mesmo a fechar. Ah, queria só dizer ainda que o Vinícius de Moraes era um grande fã de quindim.
3: Era fã de quindim com shot de whisky, atenção. Dizem que ele nunca comia o quindim sem um shot de whisky a acompanhar.
5: Yeah, se calhar funciona bem. Tipo, o contraste entre o sabor das duas cenas.
3: Ou então o Vinícius de Moraes é que acompanhava quase tudo com um shot de whisky. Era quindim, era sopa, era fruta. Mas sim, é uma dessas duas hipóteses, com a certeza.
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1: Foi assim mais uma edição de Aleixopédia. Regresso à música, agora ao som de Ray, ainda Bad Bunny, acompanhado de Marias.
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0: Fred Again com Anderson .Paak e Chica em Places to Be. Agora vamos até ao disco da semana. É o segundo trabalho de Paris Paloma, de Fatal Flaw. Dentro está Silhouettes on the Hill.
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Silhouette on the Hill é mais um dos avanços de The Fatal Flaw, o segundo disco de Paris Paloma, disco da semana pela RTP Antena 3. Agora, gosto muito deste tema, acho que já sabem, December 12 to 12.

0: Quite com a sua guitarra neste Dollar Bill. Richie Campbell chega com Sweet Like Sugar.
1: Esta

Instantes finais para mais uma hora pela RTP Antena 3. Continuem ligados. Depois das 10 da manhã chega a incrível Teresa Oliveira para abrir o seu snack bar. Continuação de um excelente fim de semana.

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estou eu a abrir-vos a porta para entrarem neste snack bar. Eu sou a Teresa Oliveira, bom fim de semana. Hoje vamos às séries e falamos do poder do som numa boa série. Aquilo que nos é transmitido quando estamos a ver uma coisa, mas já estamos a ouvir uma coisa. E por isso, como espécie de entrada, trago-vos de Sturion e, na verdade, esta sensação de aflição. Não é? Não sentem? Parece que já estamos aflitos, atrasados para alguma coisa. The Studio é uma série do ano passado de Seth Rogen, conta a história de um estúdio de cinema que tenta sobreviver e vive no dilema arte versus negócio. Portanto, é uma série muito, muito boa, principalmente para quem gosta de séries e de cinema. A banda sonora é de António Sanchez. É um baterista de jazz muito, muito conceituado. Mas, como eu disse, uma espécie de entrada. E agora sim, vamos começar. Porque vamos começar com a série que encantou muita gente. Encantou-me a mim. É a minha série preferida de sempre, acho que posso dizer isto. White Lotus. É uma série que começa em 2021, vem na cabeça de Mike White, o realizador, quando estávamos todos em pleno Covid e o próprio realizador não tinha muito por onde pegar, decidiu fechar uma equipa num hotel. E assim nasce não um, mas vários, nasce um resort chamado White Lotus. A série conta a história de alguns hóspedes que chegam a cada hotel, a cada temporada, e todas as novelas e dilemas e problemas ou não que trazem consigo. Cada temporada acontece numa localização diferente. Começámos no Havaí, fomos até a Itália e por isso já a seguir temos uma grande canção de Ornella Vanoni. E a terceira temporada na Tailândia, a quarta está por vir, diz-se que será em França, em Cannes. É uma série excelente e a banda sonora é de Cristóbal Tapia Devers, ele que vive numa cabana, alguns no meio do nada, e produz ao ar livre. Vamos

Maria também, os Quang Bin fazem também parte da banda sonora de White Lotus. Este snack bar de hoje é dedicado a isso mesmo, a séries e a bandas sonoras. A próxima que vamos ouvir conta os altos e baixos da vida de adolescentes. Chama-se Euphoria. Tem grandes nomes no elenco: Zendaya, Sydney Sweeney, Jacob Elordi e muitos, muitos mais. Mas viramos agora os holofotes para o cantor e compositor, produtor musical inglês. Para mim, uma grande cabeça é o Labyrinth.

Hoje estamos em modo bandas sonoras de séries e depois de Labyrinth, banda sonora de Euphoria, no Snack Bar da RTP Antena 3. Vou aproveitar que estamos em séries adolescentes para vos falar de Sterling Point, a série que estreou há muito pouco tempo na Prime Video. É também uma série adolescente, mas também profunda, com uma banda sonora engraçada, não original, mas uma curadoria interessante. E conta a história de uma rapariga que descobre que tem uma família secreta e até uma ilha secreta, onde acontece muita, muita coisa. Eu confesso que já vi tudo e está confirmada a segunda temporada. Noga Eres faz parte

Este é o Snack Bar da RTP Antena 3. Eu relembro que estamos em modo séries e agora vamos falar de histórias de amor. Uma delas aconteceu mesmo, está agora também numa série do Disney Plus, série deste ano, chama-se Love Story. A história de John F. Kennedy Jr. e Carolyn Bessette. Bem, que série e que história! Não vou fazer nenhum spoiler. É muito sexy como esta canção, No

Nina Simone no Snack Bar da RTP Antena 3. Faz parte da série Love Story no Disney Plus, mas agora viramos a página para a conhecida história de três irmãos que querem saber quem fica com o cargo do pai. Jogos de poder dentro de uma família clássica que rapidamente se torna numa espécie de máfia. E o Nicholas Britell, com esta composição brilhante, traduziu isso muito bem. Succession, bom fim de semana.

0: vocês.
1: Um brinde a vocês, porque acabámos de recordar juntos esta banda sonora de Succession e passamos dessa brutalidade para a fragilidade de Normal People. Série que já tem 6 anos. Junto a Paul Mescal e Daisy Edgar Jones, vamos ouvir Villagers no Snack Bar.

Não sei se costumam fazer Shazam enquanto vêem séries, eu sim, muito. Daí este programa de hoje dedicado às bandas sonoras. E agora uma série que foi muito pouco falada e eu achei hilariante. É uma série inglesa que conta a história de um rapaz que tem que contactar todas as ex-namoradas porque descobre que tem clamídia. É tenso, eu sei, mas é divertido, é muito divertida mesmo. Foi a primeira vez na minha vida que eu ouvi os Jungle. Foi numa série, há 12 anos.

Oliveira e este é o Snack Bar em séries hoje. E se sabem que eu gosto tanto de bandas sonoras quanto de séries, há uma que não podia faltar aqui e eu nem vou dizer nada sobre ela porque não é preciso. Narcos e Rodrigo Amarante. Isto sou só eu também a arranjar desculpas para passar na Rádio Nacional. Há algumas coisas que eu sei que todos nós ouvimos em casa e às vezes gostávamos de ouvir por acaso a passar.

Antena 3, e já que falamos em séries hoje, em bandas sonoras, vamos a Fleabag. Vamos todos à crush que temos pela Phoebe Waller-Bridge. Vamos relembrar com Alabama Shakes, This Feeling. 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

Esta canção faz-me lembrar Fleabag. E eu fiquei absolutamente sem palavras quando acabei Fleabag. Eu lembro-me de pensar bem, tão bem escrito, a história de uma rapariga que vive em Londres e tem uma vida cheia de sentido de humor, mas também cheia de percalços. E tudo veio da cabeça de Phoebe Waller-Bridge. Fleabag não devia ter acabado em 2019. Ou sim, não sei qual é que é a vossa opinião. Bem, escrevam se quiserem, se estiverem a pensar nestes assuntos. Eu às vezes, durante a noite, penso nestas coisas e depois deito-me muito tarde e podia simplesmente não pensar. Às vezes penso, porquê é que Fleabag acabou? Sou a Teresa Oliveira e se falamos em bandas sonoras, falamos também em canções que foram escolhidas a dedo para os temas. E é esse tipo de curadoria que nós gostamos também num produto artístico. Não é só a banda sonora original, mas também o dom de se poder escolher uma boa canção para ajudar ou para complementar a história que queremos contar. E por isso, trago-vos esta, que não é novidade para ninguém, nem o nome dele, Michael Kiwanuka com Cold Little Heart, mas na verdade quando surgiu como abertura da série Big Little Lies, esta canção ganhou outra dimensão, quase como se a música, e é isso que faz, na verdade, nos desse outra forma àquilo que estamos a ver ou a sentir, na vida e na arte. Big Little Lies é uma série de 2017 que conta a história de um homicídio, um assassinato que... expõe os problemas de uma comunidade aparentemente perfeita, assim até uma espécie de Housewives Paradise, ou não. E o elenco é maravilhoso: Nicole Kidman, Reese Witherspoon, Laura Dern, Meryl Streep, Shailene Woodley, Zoe Kravitz, e a história de mulheres que se unem, aquilo que acontece dentro de quatro paredes e que nós não fazemos ideia. E por isso, esta série e esta canção especificamente ganham outra forma quando se fala precisamente de violência doméstica. É uma série que não é nova, mas é uma série que, se calhar, para quem não a viu e está a ouvir falar pela primeira vez, pode ser interessante de ver, até porque é uma série muito fácil de ver, tal como as que Nicole Kidman também nos habitua hoje em dia, não é? Parece que têm todas a mesma fórmula. Começamos a ver um episódio e só acabamos no último. Big Little Lies fala então sobre o papel da mulher na sociedade, o papel da mulher em casa, fora dela, e descrever isso também como Cold Little Heart, para ambas as partes, é muito interessante. Bem, eu nunca falei tanto no Snack Bar, como sabem, dou prioridade à música, mas estes temas...

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E está a chegar ao fim a nossa viagem pelas bandas sonoras de algumas séries. É impossível falar de todas, ou não sei, ainda por cima eu gosto tanto de ver séries, não sei se deu para perceber. Mas acabamos em bom. Acabamos com a série Hex. Jean Smart e Anna Einbinder ficaram no nosso coração depois desta série que terminou este ano. E está disponível para verem. Se ainda não viram, é quase obrigatório. Já a seguir à Dona da Casa com Catarina Marques Rodrigues. Estou de volta para a semana.

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3: Uma das receitas mais importantes da vida é saber manter a alegria. Isto diz qualquer livro de autoajuda, mas vê-se na prática, confirma a nossa convidada de hoje. De receitas, ela percebe bem. A receita para começar cedo no olhar público e não se perder, a receita para ter mais de 20 anos de carreira em televisão, teatro e cinema, a receita para viajar por todo o mundo e manter as raízes da aldeia, a receita para desfrutar de estar sozinha e as receitas mesmo no sentido gastronómico do termo. É atriz, é apresentadora, é uma mulher de 38 anos, cheia de várias vidas e de muita vida própria. Ana Guiomar, bem-vinda à dona da casa. É um gosto receber-te aqui. Se pudesses ter assim a receita para um qualquer mistério da vida, qual é que seria? Tu gostas tanto de receitas.
4: Receitas?
3: Sim, um mistério que se pudesse resolver com uma receita concreta.
4: Ai, olha, eu gostava muito de resolver a injustiça. A injustiça não quer dizer que seja a injustiça na sua forma mais clichê do género. Vamos acabar com a guerra no mundo, vamos seguir, claro que sim, isso utopicamente e seria tudo incrível. Mas as pequenas injustiças do dia a dia, eu gosto muito de ser justa e honesta.
3: Mas o quê, por exemplo? Que pequenas coisas é que dentro de todas
4: sei
3: as
4: lá,
3: injustiças
4: olha, eu detesto
3: existem.
4: Mentiras, eu detesto pessoas que têm que culpam as outras. As pequenas injustiças. Por exemplo, hoje, quando cheguei aqui, fui muito injusta convosco, porque li eu mal o e-mail
3: e chegaste.
4: E cheguei super cedo e então interrompi o vosso almoço. Estou-me a sentir muito mal. Queria acabar com esta injustiça. Já pedi 40 vezes mil desculpas.
3: Ofereci-te garrafas de vinho.
4: Tudo o que quiserem.
3: Nós mas temos que não,
4: lá,
3: mas...
4: pequenas... Talvez a receita para acabar com esta injustiça seja mesmo a honestidade.
3: Foi o que tu fizeste, não é? Assumiste o teu erro.
4: Assumi, eu assumo.
3: Ter posto
4: logo
3: a culpa na agente.
4: Assumo logo.
3: Ou no e-mail que foi mal escrito.
4: Não,
3: mas não,
4: não, não. Foi minha, a culpa foi minha. Seja, isso, talvez isso... a receita seja a honestidade.
3: Mas isso também não é muito comum, ou é?
4: Eu acho que, quer dizer, eu quero acreditar que sim. Porque senão é difícil, mas eu quero acreditar que sim. Acho que as pessoas às vezes dizem-me assim: tu não podes dizer tudo o que pensas porque às vezes és bruta e tu estás a confundir honestidade com brutidade. E eu tenho tentado e aprendido a dosear isso, até porque eu não gosto que às vezes o façam comigo e realmente me magoa. Mas, olha, uma receita, se for feita com honestidade, verdade e amor, vai correr bem.
3: Mesmo que saiba mal no fim.
4: Mas não vai saber que... mal. Não vai saber mal, te garanto.
3: Essa parte interessa-me porque no nosso mundo hoje do trabalho, etc., as pessoas estão muito habituadas a querer se destacar e querer parecer bem, etc. E por isso também é difícil às vezes admitir os erros, admitir que falhámos.
4: Olha, acho que há aí duas coisas. Há o isso, admitir que falhámos, e depois há uma busca onde eu me incluo muitas vezes até de individualidade e ter personalidade e ser diferente dos outros, mas ao mesmo tempo termos agora usa-se muito aquela coisa, o FOMO, não é? De querer estar em todo lado ou mesmo não sei quê, querermos pertencer a algum lado. E eu acho que isso é uma grande baralhação para a geração anterior à minha, para a anterior de, sim, talvez começou nessa, na geração anterior à minha, ou talvez na minha, e daqui para a frente. Eu acho que esta última geração, que é Z, acho que já aceitou que tem que fazer e pertencer a algumas trends, não sei se pode dizer assim, algumas coisas que vão acontecendo. Mas eu acho que tem-se perde-se um bocadinho a individualidade. Eu acho que vem dessas duas coisas que estavas a dizer.
3: Ou seja, como queremos pertencer, anulamos um bocadinho aquilo que somos.
4: Sim.
3: E, portanto, não queremos distinguir-nos por essas diferenças.
4: Ou às vezes nem sequer temos essa percepção de queremos mostrar-nos pelas nossas diferenças. Mas quais é que são as nossas diferenças? Serei assim tão estranha se não quiser isto ou aquilo, ou se não fizer isto ou aquilo? Às vezes há só coisas de... Está toda a gente num festival e tu pensas, nunca te aconteceu. Tenho a certeza que já aconteceu a um monte de gente. Eu este ano não quero ir ao festival, não há nenhuma banda que me interesse. De repente começa a fotos. Primeiro dia, imprensa, televisão, redes sociais. Pois no segundo dia se calhar até já te apetecia. No terceiro já vais.
3: E depois não consegues distinguir se querias mesmo estar lá ou se querias estar lá por causa de outras razões.
4: Um bocado, mas depois vais e até te divertes.
3: E como é que tu fazes essa distinção? Tentas fazer isso no teu dia-a-dia para não seres infiel a ti própria?
4: Eu nunca sou muito infiel a mim própria, mas... não sei. Não é uma coisa que não te sei responder. Às vezes acontece-me ir porque estou a ver os outros lá, nem que seja a divertir. Às vezes nem quero ouvir as músicas, quero é divertir-me igual àquelas pessoas. Nunca me aconteceu. Quero ir para mostrar que também fui e que também fiz. Isso nunca me aconteceu.
5: Mas e passando isso, por exemplo, para o trabalho, acontece-te e fazes um trabalho porque achas que tens que fazer, porque outra pessoa no teu lugar iria aceitar, e depois ficas naquele dilema de tens que pensar mesmo, eu quero realmente ou eu estou a fazer por outras razões, por causa desse reconhecimento, porque, enfim, outras.
4: Olha, eu acho que isso nunca me aconteceu, eu vou fazer porque eu acho que outras pessoas fariam, não. O que nos acontece muito é, claro que todos nós fazemos trabalhos às vezes que não são assim tão bem pagos e têm a ver com perceção, ou porque queres trabalhar com aquela marca, ou queres que o público te veja a fazer aquela marca ou determinado papel. Imagina, se calhar é muito mais inteligente da minha parte se fiz um papel cómico agora aceitar um mais dramático a seguir do que um papel igual. E isso às vezes não tem a ver com dinheiro, não tem a ver com disponibilidade, tem a ver com gestão de carreira. Depois, o que acontece muito é, eu acho que isto acontece em todo o mundo, é, és a nova não sei quê, ou pareces a não sei quê, vais ser a nova não sei quê, e comparam-te sempre com atrizes ou mais antigas, ou uma que fez um trabalho o ano passado incrível, até lá de fora, não é? Tipo, ai, se estivesse lá fora eras a
5: X.
4: E isso às vezes dá-me graça, porque eu acho que nós somos todos muito, muito diferentes, e eu acho que é isso que às vezes nos leva a ficar em caixinhas do sermos só uma coisa.
5: Porque isso pode deixar feliz, mas ao mesmo tempo ficas agarrada depois àquela imagem, não é? Por um lado, és, não-te a comparar com alguém super conhecido, que tu até podes gostar. Por outro lado, não queres ser a nova X, tu queres ser a Ana Guiomar.
4: Sim, e fazer coisas diferentes. E, ou imagina que é uma pessoa que faz trabalhos mais populares. Tu pensas, ai, será que eu sou... Realmente será que me veem assim? Que eu sou só mais para esta coisa popular, ou mais comercial, ou se calhar atrizes que fazem mais cinema. Se calhar eu sou uma atriz assim mais que não me dou tanto a conhecer, ou sou tão... É uma coisa muito desinteressante, eu acho.
5: E para quem começou muito cedo no olhar público, porque tu tinhas 14 anos,
4: sim,
5: quando entraste nos Morangos com Açúcar, para quem começou muito cedo a trabalhar, como é que tu foste... Esta pergunta é um bocado filosófica, ok? Como é que tu foste conseguindo perceber quem é que era a Ana Guiomar, sabendo que estavas sempre a ser vista pelos outros... Através das tuas personagens, daquilo que dizias à imprensa ou não dizias, porque tu eras uma miúda, não é?
4: Uhum.
5: E cresceste enquanto pessoa e tornaste-te pessoa enquanto já eras conhecida.
4: Uhum. Eu acho que primeiro tenho uma coisa muito que trabalha muito a meu favor, que é as pessoas que cresceram comigo, não é? Neste caso o público, que está habituado a ver-me há tantos anos, foi sempre muito generoso e nunca me atacou, até nas minhas pequenas falhas, podemos dizer assim, ou mudanças de vida, não é? Quando se calhar tive mais tempo dedicado ao teatro e não aparecia tanto em televisão, quando me separava, ou seja, nestas mudanças. E depois, eu acho que sempre fui muito honesta na partilha das minhas opiniões, até na minha vida pessoal. Acho que ter uma estrutura familiar ajuda muito, porque não, ajuda-te a não te perderes tanto nas tuas escolhas como nas tuas dúvidas. Mas acho que essa passagem da parte de criança, se calhar para adolescente, e isso aconteceu tudo publicamente, não foi uma coisa muito pensada e que não me correu muito mal.
5: Mas podia ter corrido mal no sentido em que sentes que é fácil...
4: Eu acho que talvez o deslumbramento. Isso, o deslumbramento nunca me aconteceu, mas isso tem a ver com a minha estrutura familiar, que nunca deixou que isso acontecesse, se calhar de forma inconsciente. Mas a verdade é que não, nunca aconteceu. Eu tinha muito pudor até certa altura de dizer que era atriz. Por exemplo, eu fiz Os Morangos, depois fiz O Tempo de Viver, depois fiz o Conta-me Como Foi na RTP, fiz muitas coisas. E só para aí passar 10, 12 anos é que quando me perguntavam qual é que era a minha profissão, mesmo quando viajava, eu não dizia que era atriz, eu dizia que era estudante.
5: E porquê?
4: Porque eu acho que tenho uma relação muito forte com o compromisso. E para mim, eu dizer que era atriz, eu tinha que ser muito boa, ter muita experiência e eu queria fazer aquilo para sempre. Como eu não tinha noção de certeza dos três, eu não dizia que era.
5: E o último, o para sempre, sobretudo, é muito Ana Guiomar, porque é quer ser livre, não é? E
4: não, mas é muito... Eu, por exemplo, eu sou pai há 8 anos, 10 anos, se calhar, que não é assim, parece muito, mas não é, é que digo que quero ser atriz para sempre. Eu não tinha a certeza.
5: Mas tu dizes isso mesmo que isso não venha a acontecer, porque podes mudar, estás tranquila já com o dizer que quero ser para sempre.
4: Sim, sim.
5: E antes tens medo porquê? Porque é tudo muito determinista e tens medo
4: não,
5: de
4: não, e tens
5: agarrada.
4: Medo assim, será que não me vão dar a oportunidade de fazer para sempre e depois falho e depois é as pessoas a apontarem, olha, não tem trabalho, olha, não teve sorte, olha, não sei o quê. Sempre numa... Se calhar um bocadinho pensado, não é? E uma forma de sobrevivência.
5: De te precaveres.
4: De me precaver, sim.
5: Antes que... não te tirem, antes que te tirem oportunidades, uhum. já estás a dizer atenção, também não sei se quer ser mesmo atriz.
4: Eu agora acho que não vai acontecer. Acho que vou ter sempre coisas para fazer, melhores, piores, mais bem pagas, menos bem pagas, mais tempo, menos tempo.
5: Mas isso
4: acho
5: aconteceu
4: eu.
5: Antes. Sim. Olha, tu de facto nasceste numa aldeia que se chama uhum. Ramalhal em Torres Vedras. E entretanto, depois começaste a trabalhar em Lisboa, pelo país todo como atriz, em várias áreas, e também viajas muito lá para fora, foste tendo uma vida confortável que o trabalho te foi dando. Pergunto-te, o que é que ainda há em ti de aldeia? E onde é que isso se vê? Explico porque é que estou a perguntar isto. Por exemplo, o meio da televisão é um meio com muita projeção, que tem muitas pessoas que já nasceram privilegiadas, não é? E que ali estão também por causa desse privilégio que foi dando oportunidades de estudar, etc, etc. Há sempre uma diferença entre quem fez esse caminho todo super privilegiado e quem tem essas raízes, essas bases?
4: Olha, eu sou de uma aldeia muito perto de Lisboa. E eu acho que eu não estudei teatro nem nada disso, não porque não me foi dada a oportunidade, foi porque comecei a trabalhar muito cedo e não aconteceu. E eu sinto que às vezes também temos a ideia de que quem é de uma aldeia ou quem nasce numa aldeia, eu por acaso até nasci em Lisboa, foi um parto muito complicado, mas depois fui logo para a aldeia, sim, passado uns dias, e há muita ideia de que quem nasce numa aldeia não tem sofisticação, e não é verdade. Pode não ter um acesso tão direto, mas a sofisticação, o pensamento, a parte artística, se for para ser desenvolvida e se for para acontecer, eu acho que ela está lá. Claro que termos pais que têm alguma consciência, algum acesso às coisas, algum que te dão um apoio muito grande naquilo que tu queres fazer, meio caminho andado, e muita gente não o tem, não é? Porque vimos às vezes de estratos sociais ou mais baixos, ou vivências diferentes, ou outro tipo de profissões. Mas eu acho que hoje em dia... A minha aldeia é muito perto, nem se pode dizer que é um sítio recôndito, não sei aonde, e que as pessoas não têm acesso.
5: Mas que percepção é essa que as pessoas têm sobre quem cresceu numa aldeia? Onde é que isso se vê? O que é que se
4: Não sei, ouve? Às vezes acham que toda a gente planta coisas, o que eu queria muito, porque eu adoro ir lá buscar as cestas com os legumes e com os ovos do meu pai e da minha mãe.
5: Tem um sabor diferente, não é?
4: Tem um sabor diferente, sabemos de onde é que vem. Depois acham que as pessoas não têm assim tanto interesse na parte cultural. Eu acho que isso não é completamente verdade, mas também não é completamente mentira. Acho que sim, as pequenas juntas de freguesia apostam pouco nas diversidades culturais, uhum. e acho que se devia apostar um bocadinho mais. Olha, até te dou um exemplo, por exemplo, as festas da Terriola, o que é que nós temos? 5 dias de festa seguidas, tudo conjuntos de música popular. Às vezes penso, porque é que não há um teatro, porque é que não há uma leitura de um conto, porque é que não há se calhar um stand-up, outro tipo de coisas.
5: Mas com dança,
4: sim, eu acho que hoje em dia já faz sentido essas programações, essas coisas, por exemplo, serem revistas, uhum. porque as pessoas, primeiro houve muita gente da cidade que fugiu para as aldeias e vice-versa, não é? E acho que as pessoas também já pedem outras coisas, não é preciso termos 5 dias da programação igual. E eu acho que estas pequenas coisas fariam diferença, e acho que esta troca de gente que vai da cidade para o campo, do campo para a cidade, também nos dá uma sofisticação, lá está, e uma mistura e baralhação das coisas. Agora, eu vou sempre gostar de ser da aldeia e não me importo nada de ser da aldeia.
5: Que
4: e adorava
5: mais
4: que os meus filhos crescessem na aldeia. Olha, eu costumo dizer, quando chego assim à primeira rotunda da minha aldeia, que o sol não brilha em mais lado nenhum como ali. E as pessoas gozam comigo, porquê? Porque a minha aldeia é no
5: uma
4: oeste.
5: Mas placa à entrada da aldeia, o sol não brilha de forma
4: nenhuma. Mas não posso,
5: igual.
4: Porque eu sou do oeste, o oeste está quase sempre nublado.
5: Pois, pronto.
4: Portanto, é uma chatice. Está por acaso
5: é raro, mas é bom, pode
4: é
5: ser
4: raro,
5: assim.
4: Mas é bom. Tivemos muita sorte este ano. Mas,
5: mas sim, o sol brilha de uma forma diferente.
4: É
5: lá.
4: Diferente. O ar é diferente. O conhecer as pessoas, o ir à mercearia, o ir à praça.
5: Isso aqui em Lisboa não há, esse contacto tão direto, não é?
4: Há os bairros devem ter isso, mas eu como nunca morei em bairro, sem ser no Príncipe Real, que quando morei já estava um bocadinho descaracterizado, nunca tive essa proximidade com as pessoas, mas eu vivo quase há mais anos em Lisboa do que no Ramalhal, embora vá lá todas as semanas.
5: E esse conhecimento prático também é muito mais de aldeia, não é? De agricultura, de saber de onde é que as coisas vêm, uhum. etc. Isso também é uma coisa que tu valorizas.
4: Eu acho que sim, porque eu acho que as coisas dão todas a volta, e se calhar daqui a uns anos, quando é aquela história que os nossos pais diziam, daqui a uns anos só vou ver doutores e engenheiros e não sei quem, não vou ver sapateiros, eletricistas, blá blá, eu acredito um bocadinho nisso. Aliás, já estamos a passar um bocadinho essa crise, não é? Hoje em dia às vezes queremos um eletricista, um bom sapateiro, uma coisa, toda a gente diz que, não, que já não existem essas profissões. Eu acho que é bom nós sabermos essas coisas, e é bom ter... Eu gosto de ter terra. Ter terra não é ter herdades, não, mas ter um bocadinho de terra, ter um quintal com... Eu gostava muito. O meu próximo passo será caminhar para isso.
5: Agora, se calhar já há menos, mas durante um tempo havia algum preconceito com quem vinha da aldeia? Havia alguma piada, alguma graça, não havia?
4: Sim, lá está. Eu acho que por acharem que as pessoas da aldeia não podiam ser sofisticadas ou ter um pensamento artístico.
5: Mas tu notaste isso? Ouvias isso em jeito de piada? Ah, como é que se chama mesmo a tua aldeia? Não sei.
4: Não, por acaso não. Nunca senti isso. Às vezes só assim em meio de brincadeira do olha, vem lá da aldeia, não sei o quê. Mas eu também faço. Eu tenho amigas que são lá de cima de Braga ou do Norte e às vezes digo ah, vens do Norte ou vens... E não... Agora... Acho, é mesmo só um disparate. Agora as pessoas do Norte vão-me bater, mas não, é mesmo só um disparate e é só uma brincadeira.
5: E mesmo viajando por todo o mundo, há sempre coisas que tu só vais buscar onde nasceste. Porque tu viajas imenso, é uma das tuas coisas preferidas.
4: Sim, viajo, mas também às vezes tem a ver com trabalho. Tento sempre ter umas férias fora daqui boas. Mas até as minhas viagens são muito. Olha, por exemplo, uma coisa que me aconteceu com as viagens, é engraçado. Eu estava muito cansada de fazer novela. E então as minhas escolhas eram sempre uma semana de praia, papo para o ar, hotel, não sei o quê. E de repente, as últimas vezes que fiz isso, pensei, ah, isto já não me chega, parece que não estive em lado nenhum. Porque tive só de papo para o ar, agarrado ao telemóvel. Podia estar no Alentejo, no Algarve, noutro sítio qualquer, nem tinha tido este tempo de avião. Então senti necessidade, por exemplo, este ano, de ir mais tempo com a mochila de um lado para o outro para
5: a Indonésia.
4: Para a Indonésia. Porque eu gosto de viajar, já me estava a fazer falta isso.
5: Descobrir.
4: Uhum,
5: descobrir. Eu gostava que os meus filhos vivessem na aldeia.
4: Gostava muito.
5: Porquê?
4: Porque eu acho que é mais livre, porque adorei andar na escola lá. Embora não andei na escola em Torres Vedras e depois no Externato de Penafirme, que eu tenho sempre no meu coração, gostava muito que andassem na escola lá, e porque estou muito mais perto dos meus pais. E eu, como cresci com os meus avós, acho que essas memórias são muito importantes para o avô e para o neto.
5: E os filhos, é um tópico sensível para ti ou não, nesta altura da vida? 38 anos, não é?
4: Olha, sabes que sim, sabes quando vais ao ginecologista e ele descreve cá em cima na folhinha 38A e começa a fazer setinhas por aí abaixo, com as várias opções que tu tens, que já não são muitas.
5: De maternidade, é isso?
4: Sim. Não é um tema, não, é assim, é um tema sensível.
5: As opções do quê? De FIV, etc, etc.
4: Agora
5: é
4: tem
5: isso?
4: Este tempo, não sei o quê, quero fazer a recolha de ovos, não quero. E tu começas a pensar, então, mas eu na minha cabeça tenho 27.
5: Pois.
4: Porquê que se eu tenho 27 eu não tenho
5: corpo,
4: mais 20
5: tu
4: anos?
5: Tu tens 27, não é? No corpo, não é?
4: O corpo mais ou menos. O corpo mais ou
5: dias.
4: Menos. Imagina, já não consigo estar a sair até às 3, 4 da manhã e ir gravar no outro dia. É impensável. E eu aos 20 apregoava a toda a voz que isto ia acontecer o resto da vida.
5: Sim, mas sentes-te jovem, não é?
4: Ai, não. Super, super jovem, super dinâmica.
5: Viajas, mochila às costas, portanto,
4: e espero
5: tudo.
4: Que seja sempre assim.
5: Mas depois conta-me, que te confronta com isso, como é que uma pessoa se sente? E por cima tem que quase, não é decidir logo, mas tem que pensar naquilo tudo.
4: Olha, não
5: logo,
4: sei,
5: não é?
4: Sabes que estou a fazer este processo, este processo foi uma coisa que aconteceu esta semana.
5: Ah, é?
4: Então, porque que eu tive assim muito tempo à espera de uma ginecologista para me encaminhar e para ter uma história comigo, porque eu precisava. Naturalmente agora os médicos todos vão falar sobre isso, não é? Porque eles perguntam, tens filhos, tomas a pílula, não tomas, fazes isto, fazes aquilo, e depois 38, lá está, não são 27, e começam-te a dar as várias hipóteses que existem, e depois tenho que me alertar para as coisas que existem caso eu não queira ser mãe nos próximos 2, 3 anos, e depois venha a querer ser, sim. Mas é engraçado, porque tu antes saías de lá super leve, e agora pensas, ai meu Deus, isto já é um... Eu já tenho que escolher isto. Eu já tenho que pensar um bocado sobre isto. E a verdade é que 2 ou 3 anos passam a correr. E os 40, apesar de cada vez as pessoas terem filhos mais tarde, a verdade é que não é o ideal, não é? Às vezes tenho amigos que me dizem, ah sim, mas eu na altura tinha 30 anos e ainda não pensava em ter filhos. 30 anos é uma idade mais que normal para termos Exato. Filhos. Nós é que começamos a contrariar isso.
5: Parece que és meio adolescente, não é? 30 anos...
4: 30
5: sou...
4: anos hoje em dia é tipo, estou super... E não é. Agora, se é um tema que me inquieta, às vezes sim.
5: Mas é injusta a pressão que é feita para teres que decidir e rapidamente,
4: é o tempo,
5: não é? E saber
4: é
5: o que é que queres.
4: Eu queria ter mais 10 anos... para estar na boa com isso. Porque depois sinto que vou perder coisas. Não sei, eu instintivamente é o que eu te digo. Eu tinha a vida muito mais facilitada se tivesse o relógio biológico como algumas amigas têm, que é o bebê, o cheirinho do bebê, o pezinho, eu quero ter um. Eu só vejo a parte negativa. Talvez se calhar porque consumo muitos conteúdos que as pessoas... Também se calhar nas redes sociais têm muito exausto dos filhos, o peso dos filhos, se calhar vendem imensa ideia.
5: Faz o que puderes antes, porque assim não vais conseguir
4: Sim,
5: fazer nada.
4: Sim, vais perder tudo.
5: E para ti, que és uma pessoa muito livre...
4: É um inferno. A ideia é um inferno. E na realidade também não sinto essa falta. Há pessoas que sentem com o casal, não estão preenchidos, tem que haver um transbordar de amor, eu não nunca me aconteceu.
5: Olha, sobre as mulheres, há sempre aqui esta dúvida entre há coisas que nós estamos a fazer porque queremos realmente fazer ou porque é suposto fazermos. Por exemplo, o casar. Tu estavas noiva.
4: Ai, estava. Mas eu acho graça ao casar.
5: E a determinada altura nós pensamos, se, depois, interessante, a tua relação de 18 anos, não é? 18 anos é uma vida inteira.
4: Cheia.
5: Cheia.
4: Estás a ver, 10 filhos.
5: Exatamente, então terminou. Vocês tiveram noivos ali nos últimos 4 anos, 4 ou 5 anos.
4: Mais, muito mais. Muito mais anos.
5: Entretanto, tu aceitas e ficas porque achas que queres ou porque a sociedade te diz que é suposto porque já estás na idade? Como é que tu consegues distinguir isso mentalmente entre o que é que tu realmente queres e aquilo que os outros te dizem que tu devias querer?
4: Olha, eu na altura queria muito casar porque eu acho, eu adoro festas. O meu dia preferido do ano é o meu dia de aniversário. Eu adoro organizar festas, eu adoro ver as pessoas que eu amo
5: que
4: todas.
5: Qual, já agora?
4: 26 de agosto, foi okay. Agora há muito pouco tempo. Foi, que eu ia fazer um mega churrasco, choveu que não parava, uma desgraça, pronto. E entretanto, há muito esta... Olha, o casar não aconteceu porque nem eu nem outro pegaram no assunto. Eu porque estava cheia de trabalho e não tive tempo de organizar e depois virgem que sou, quer que seja o casamento perfeito. Portanto, vou demorar à vontade um ano e meio. Uhum. Não é uma coisa que se vá fazer em meses. Não quero um casamento assim apoteótico e gigante, mas quero uma festa do caraças com as pessoas que eu amo e com os meus amigos e tudo em felicidade e harmonia e uma loucura. Agora, eu acho graça a ideia do casar e acho que há muitos homens, muitos, muitos homens que têm vergonha de dizer, mas que também têm, sonham em casar. Eu Sim. tenho alguns amigos que já falámos sobre isto várias vezes.
5: Porque deve ser a mulher a querer e a pressionar,
4: mas
5: quase,
4: não,
5: né?
4: Eles gostam da festa, gostam do estatuto, gostam do lugar de marido. E eu acho que há mais homens a querer casar e a gostar de casar do que aquilo que eles dizem.
5: Acabar uma relação aos 20, achas que é menos difícil do que acabar uma relação já aos 37 anos? 36, no caso. Tu nunca, não acabaste porque estiveste durante 18 anos com a pessoa, não é? Uhum. Mas achas que teria sido mais fácil numa outra fase da vida?
4: Acho que não. Acho que não. Sabes que uma vez eu fui fazer um trabalho para fora e até ia sentado ao lado da Carolina Patrocínio. E estávamos a conversar imenso sobre estas coisas. E era uma pessoa com quem eu não tinha uma intimidade brutal, mas acabámos até por ter e partilhar ali algumas coisas uma com a outra. E foi muito giro porque estava eu e a Carolina, que tem uma família gigante, super bem sucedida, feliz, adora ter filhos. E foi muito engraçado. Ela fez-me exatamente essa pergunta. E então o foco dela foi mas e não queres ter filhos? Eu, como nunca tive essa ansiedade, se calhar acabou por facilitar ou nem pensava nisso. Que horror, se calhar facilitar também não é nada um bom termo.
5: Foi menos doloroso.
4: Sim, e acho que foi, acho que se calhar foi uma coisa natural. E às vezes dizem-me assim, mas tu não tens saudades, ou ainda te consegues dar com o Diogo? Sim, nós somos muito amigos, viajamos juntos. Não quer dizer que se calhar daqui a 2 anos não esteja com o Diogo, ou daqui a 3 meses, ou daqui... Olha, não sei. Mas a verdade é que naquela altura, imagina, ninguém se apaixonou por outra pessoa. Ninguém... Era uma coisa que era preciso, não sei explicar. A minha mãe diz sempre, às vezes é preciso dar dois passos atrás para... Como é que é? O ditado?
5: Sim, dois passos para trás para dar um...
4: À frente.
5: Não sei. Ou um para trás para dar dois para a frente.
4: Uma coisa assim.
5: A tua mãe reagiu bem, a tua mãe era fã dele. Fã do Diogo.
4: Ah, e os meus pais não se metem em nada disso. Aliás, eu e o Diogo, nós separámos, e o Diogo já não vivíamos juntos, e o meu pai chegou a ir ver concertos do Diogo montes de vezes. Não, esquece, nada disso.
5: Vocês ficaram amigos, como tu disseste. As pessoas têm dificuldade em perceber que a amizade também pode ter um lugar tão importante quanto uma relação amorosa? Porque as relações amorosas ainda estão muito...
4: Eu acho que até há amizades mais importantes do que as relações amorosas, porque nós às vezes, e há muitas relações que acabam também por causa disso, nós às vezes temos mais intimidades com amigos do que propriamente com a pessoa que dorme ao nosso lado. E essa intimidade da pessoa que dorme ao nosso lado é uma coisa que também se vai perdendo. E às vezes olhamos, sabes, quando vives com alguém e a pessoa atravessa aquela esquina e tu olhas e parece que já não é aquela pessoa. Uhum. E eu acho que isso com os amigos nós não permitimos, com os amigos de verdade, eu acho que não permitimos que aconteça tanto. Mas que não seja para não nos magoarem porque não vivem connosco.
5: E porquê que nós damos tão pouca importância a uma amizade comparada com a importância que se dá ter um namorado ou ter uma namorada? Quase como um sinónimo de estás bem, não é?
4: Porque
5: não,
4: eu acho que em relação ao namorado nós cobramos coisas, criamos muito mais expectativas até em relação a nós. Ou seja, o falhanço na relação é também um falhanço nosso. Enquanto se calhar um falhanço numa amizade é nosso, mas nós não pomos tanto peso. Não sei, se calhar todos é um grande disparate.
5: Mas tu nunca sentiste como um falhanço, não é? Para ti foi uma fase
4: de
5: uma
4: todo
5: qualquer.
4: De todo, foi uma ruptura que teve que acontecer. Eu evoluí enquanto pessoa, enquanto mulher, enquanto saber onde é que estou, saber quem sou. Gosto muito da fase de estar a viver sozinha com os meus cães, de me escutar.
5: E de perguntar
4: ouvir.
5: Isso também, porque vocês moravam juntos, não é?
4: Sim.
5: E essa passagem como é que se faz? Namorar todos os dias.
4: Olha,
5: juntos.
4: É muito giro. E toda a gente dizia assim, tu estás a achar muito giro, mas daqui a 2 ou 3 semanas vai ser horrível. Eu nunca tenho a casa vazia, Porque tenho um amigo, que é o Rui Maria Pego, que ontem me perguntava assim: tu nunca sentiste solidão? Não sabes o que é solidão? Eu sei o que é solidão. Ele disse: se eu te pedisse para representares a solidão, como é que farias? Eu disse: olha, tenho que pensar. Porque a verdade é que eu nunca me sinto... Ou seja, as pessoas achavam que, como eu vivia há muitos anos com uma pessoa, eu não ia conseguir estar sozinha. Mas eu consigo estar sozinha. Eu tenho uma família que está sempre a arranjar atividades, a arranjar coisas, não sei o quê. Embora a solidão não seja isto, eu sei. Às vezes estamos rodeados de pessoas e sentimos-nos sozinhos. Mas a verdade é que isso não me aconteceu. E permitiu-me... Nunca me senti sozinha, nunca senti solidão. E permitiu-me descobrir-me enquanto pessoa e enquanto mulher, que era uma coisa que eu nunca tinha feito. Porque nós começámos a namorar muito miúdos. Eu acho mesmo que era uma ruptura que tinha que acontecer. E ainda bem que foi agora, porque se algum dia, ou se restaurarmos alguma coisa, quando tivermos outras pessoas, se calhar vai correr melhor tendo tido esta ruptura do que termos ficado juntos e isto acontecer, sei lá, aos 40 e tal, com filhos, sabes? Acho que foi uma coisa mesmo importante.
5: O que é que tu descobriste sobre ti? Que disseste agora que descobriste estando sozinha, sem ele, no fundo, sem um companheiro?
4: Ai, eu não vou dizer.
5: Diz, então.
4: Olha,
5: tens que dizer.
4: Eu descobri que quando vivo com outra pessoa e começo a ficar irritado ou alguma coisa me está a correr mal, eu espelho para a outra pessoa, para a pessoa ter a culpa. Isto é altamente contraditório, porque eu comecei este programa a dizer que gostava de ser justa e honesta. Mas, sabe, mas isto às vezes também tem a ver com a TPM.
5: Mas tipo o quê? Dá-me um exemplo.
4: Ah, pá, sei lá. Olha, levantas-te de manhã, tens uma mensagem no telemóvel, imagina, não há aquela coisa que tu querias comprar disponível, ou não ficaste com aquele casting que tu tinhas feito. Mas se estás a enervar, já vais arranjar coisas para embirrar. E eu assim de manhã não tenho ninguém para embirrar. Já viste?
5: Tens que tu gerir a tua
4: tenho
5: própria frustração.
4: Olhar ao espelho e dizer: sim, foste tu que não ficaste onde querias ficar. É giro.
5: Isso aconteceu algumas vezes agora desde que...
4: Muitas, tantas. Até com coisas completamente ridículas. Muitas.
5: Então descobrires que tens que quase que te curar a ti própria,
4: certo,
5: no fundo,
4: e
5: não é?
4: E rebaixar um bocadinho, acalmar um bocadinho as expectativas, que nem toda a gente tem a mesma energia ou rapidez de resposta do que eu, que há pessoas que sabem mais do que eu, há pessoas que parece que não nos estão a dar bons conselhos e que nós estamos para canto ou sacudimos e que não vale a pena, porque as pessoas estão a olhar para nós de uma forma certa e que só nos estão a aconselhar para nos ajudar.
5: Quase que o silêncio em casa faz com que tu te tenhas que ouvir mais,
4: uhum,
5: não é?
4: Mas eu adoro. Eu acredito mesmo nas relações e cada um em sua casa. Para mim, neste momento, seria o ideal. Já viste? Não gostavas?
5: Não sei. É uma perspectiva interessante, sim.
4: Eu acho. Eu gostava. Estou a dizer, que horror! Como aquelas pessoas, ah, não, nós dormimos cada um num quarto. Não me faz confusão nenhuma.
5: Consegues ter o tempo para ti e o tempo para a relação,
4: sim,
5: não é?
4: Sim, porque às vezes há, imagina, olha, acontecia-me imensas vezes quando estava a fazer teatro e tinha um personagem mais chato, ou estar a fazer novela e teatro e gravar muito, eu fico, as horas de trabalho deixavam-me insuportáveis. Tu ao fim de 16 horas, tu já não querias ouvir ninguém, querias só estar sozinha. E chegavas a casa, ainda tinhas, eu sei que isto é muito egoísta o que eu estou a dizer, mas às vezes ainda tinhas que perguntar pelo dia do outro, não sei o quê,
5: tu queres saber, mas também não queres saber, não é? Estás ali nas dois.
4: Tu queres saber, mas tu queres saber, e é muito importante, e obviamente que se calhar que se tivesse filhos iria dar essa loucura, apesar de eu achar que se deve ter filhos com alguma disponibilidade e tempo, idealmente, não é?
5: Uhum.
4: Nem toda a gente tem, as pessoas às vezes têm que trabalhar muito para conseguir as coisas e para alimentar os filhos e para manter a casa, está tudo certo. Mas idealmente nós teríamos tempo de qualidade com os nossos filhos e com a nossa família. Mas esta coisa de trabalhar 16, 18 horas e tens que estar disponível é egoísta, mas às vezes não estás, mas não deixas de querer saber, só não estás naquele momento. Mas depois a verdade é que deixas passar e no outro dia também não estás, porque também já saíste às 8.
5: E depois isso vai minando as relações, sejam elas
4: muito,
5: quais forem. Olha, e a terapia também começou nessa fase de mudança de vida?
4: A terapia começou, toda a gente dizia: tens que ir, e eu fui.
5: Mas porquê que as pessoas diziam isso?
4: Porque acham que, olha, primeiro para o meu trabalho é uma coisa ótima. Porque
5: mas viu alguma
4: faz...
5: coisa que tinha acontecido que achavam que tu precisavas de ir à terapia? Ou...
4: Eu acho que precisamos todos de ir à terapia, mais que não seja para nos conhecermos, não é?
5: Mas quem te dizia isso era por alguma razão específica? Ou
4: não,
5: era
4: porque,
5: só porque
4: também
5: porque, em
4: faz
5: geral...
4: e acha sempre que vai melhorar, a nossa vida.
5: E tu chegas lá e dizes o quê na primeira consulta de terapia? Eu estou aqui porque...
4: Olha, não me lembro, mas eu estou aqui porque, sei lá, vim experimentar... Na altura não me lembro o que é que disse, se calhar falei um bocado da minha ruptura do meu relacionamento. Não sei, o que é que vais à terapia e dizes?
5: A primeira, lembro-me de várias questões que me levaram lá, não é?
4: Ai, não, mas eu não tive isso. Eu não tive isso. Aliás, é muito giro, porque o processo que eu faço são assim, duas ou três consultas, e ela depois diz-me, ok, então agora pós-separação, pós-viver sozinho, mas não sei o quê, vamos começar a trabalhar as coisas anteriores.
5: Por exemplo, lá está, do pai, coisas... falar da mãe.
4: Sim, porque eu essas coisas não levava.
5: E tem-te feito bem?
4: Muito, eu adoro. Por acaso já não vou há algum tempo, mas eu adoro. É aquele momento de não te resolve nada, porque convém que sejas tu a resolver, mas vens assim apetrechada de ferramentas.
5: O que é que tu aprendeste sobre ti própria?
4: Que nem sempre tenho razão, não é? Que é uma coisa que eu dava sempre a volta para tentar ter razão. Olha, não consigo desenvolver mais agora.
5: O que ferramentas é
4: Ou
5: que
4: Ou seja,
5: tu...
4: ia ser demorado. Uhum. Não... Há muitas coisas até mais íntimas e mais pessoais que não as quero todo partilhar, mas a mim o que me assusta, um assustar bom, é que quando a terapeuta é boa, ela depois começa-te a descrever coisas que pensa assim, mas eu estou nu, ela está-me a olhar para mim, está-me a ver. E isso é muito engraçado. Na relação com a minha mãe talvez tenha ajudado bastante, porque nós somos, na casa da minha mãe somos três mulheres, a minha avó, a minha mãe e eu, portanto os homens... Nós sobrevivemos sempre. E são mulheres muito fortes. E às vezes a certa altura isto começa um bocadinho, eu acho que na adolescência. A nossa, não é a ruptura, mas a nossa bater, não é? As meninas com as mães, eu acho que é uma relação muito intensa. E eu acho que é uma coisa que eu tenho aprendido. Aliás, ela também diz uma coisa gira, que é um dia que seja mãe, eu acho que vai ser de uma menina que você precisa de levar. Você também precisa de levar na passa a expressão, na tromba, vá.
5: Sim.
4: Mas são relações
5: de tensões,
4: de tensões,
5: não é?
4: Sim.
5: E de constante apuração dessa mesma relação. Falando em relações, também tens uma relação muito forte com a comida. Já tiveste vários projetos nesta área, até um deles já tem 11 anos, que se chama Mãe Já Não Tem de Sopa, que é uma
4: coitadinho,
5: página
4: tens estado muito paradinho, que eu não tenho tido tempo para ele, mas quero muito voltar.
5: Mas sempre foi o teu foco até aqui, agora tens um segundo foco, que se chama A Que Sabe o Amor, que é um videocast, um podcast, em que falas sobre comida, partes da comida e das refeições, para depois falar com várias pessoas nesse programa. Esta tua paixão pela cozinha e pela comida também vem dessa ligação com as mulheres, a tua mãe, a tua avó... Desde cedo?
4: Olha, a minha relação com a comida vem... Primeiro, sabes que eu até aos 6 anos não comia. Era assim, tipo um terror. Depois nasceram os meus irmãos e devo ter pensado, eles vão-me comer tudo.
5: Exato.
4: É melhor começar a comer, porque eles efetivamente têm apetite, dão um apetite muito, muito bom. E eu sempre cresci, imagina, reuniões, coisas de família na cozinha, a fazer trabalhos de casa na cozinha, a falar com a minha avó enquanto ela cozinhava. Eu acho que a minha relação vem daí. Depois tenho, a minha avó cozinhava bem, a minha mãe cozinhava super bem, a minha madrasta é master, é tipo top do top para mim. Então, mas todas as três faziam coisas muito diferentes. Nem sequer diz, qual é que cozinhava melhor. Não consigo escolher, porque era um menu completamente diferente. E eu adoro cozinhar para pessoas, eu adoro cozinhar para a minha família, eu adoro os natais, discutir quem é que traz o bacalhau não sei o quê, quem é que traz a carne não sei o quê. Não sou nada daquelas pessoas que é super, vou encomendar, vou não sei o quê. Não, eu gosto mesmo de cozinhar. E se tiver poucos ingredientes, gosto de pensar em alguma coisa que é quase um desafio. Estás a ver, não tenho quase nada em casa, mas dá para fazer isto.
5: E é fácil falar com pessoas sobre comida e sobre cozinha?
4: Olha, é muito fácil, porque cada pessoa tem, gosto de comer ou não, né? Todas as pessoas têm memórias, cheiros, texturas, até se calhar um cheiro de uma coisa que não gostavam, ou hoje em dia um cheiro de uma coisa que quando passou na rua, no café ou no restaurante X lhe faz lembrar não sei o quê, sem dúvida.
5: E consegue estabelecer então sempre ligação com as memórias dos outros,
4: sempre,
5: tua própria.
4: Sempre. E é muito engraçado, porque diferentes zonas do país, alguns convidados até de outro país, e é muito gira a diferença de memória e a relação que têm.
5: Tua relação é uma relação feliz com a comida então, e também com o corpo também é uma relação feliz, mas vivendo neste mundo em que o corpo da mulher é sempre muito falado, e nós tendo crescido nos anos 90, que eram os anos das Britneys e das
4: Sim.
5: atrizes.
4: Agora está a voltar um bocadinho, não é? Como é que se chama esta cantora que teve cá sueca agora? Faz-me lembrar um bocadinho.
5: Zara, essa?
4: Não sei o nome. Não. Mas faz-me lembrar um bocadinho uma assim cheia de borboletas, é um bocadinho era Britney.
5: Com aquelas calças à boca de sino, com aquelas barrigas super lisas. Isto tem impacto no adolescente que está a crescer, estes modelos que existiam de mulher perfeita?
4: Olha, eu acho que tem impacto no adolescente e tem impacto nas mulheres de 30, 40, 50 e nos homens, em toda a gente, porque eu acho que a sociedade está outra vez muito obcecada com a magreza. é o que eu sinto, pelo menos se calhar pode ser ou do meu meio, ou... mas eu acho que as pessoas estão muito obcecadas com a magreza, muito obcecadas com a parte estética, e atenção, que eu não condeno, acho que cada um faz o que quiser com o seu corpo, desde que isso depois não se reflita também na saúde mental e no deixar de, em prol de outra coisa, e que não fica realmente feliz, porque eu acho que tudo o que for para nos fazer sentir melhor, tudo o que for para melhorar a nossa saúde, o nosso aspecto, e desde que se esteja feliz, 100% apoio, mas não podemos estar nestas loucuras extremas.
5: Essa nova obsessão tu vês aonde? Em que tipo de...
4: Olha, eu acho que se vê, primeiro vês qualquer red carpet internacional, tu vês que elas estão todas um bocado, outra vez, brancas, mais escanzeladas, mais... pá, não sei, se calhar estou a ser muito tonta. Eu tenho muito medo do que digo hoje em
5: não.
4: dia. mas eu acho que as pessoas estão muito, muito obcecadas com estas magrezas, com estas canetas emagrecedoras, que de repente afinal não faz mal, faz é bem, devíamos todos fazer e faz é bem. E eu acho que é preciso ter um bocadinho de cuidado com isto.
5: Porque...
4: Não quer dizer que um dia não me digam assim, olha, precisas de emagrecer 10 quilos para o meu personagem. Eu se calhar até vou fazer, não critico, e acho mesmo que este meu top está a me irritar muito. E não critico, e acho que cada um faz o que quer, mas acho que está tudo um bocadinho obcecado.
5: E como é que uma pessoa que assiste a isso fica imune a isso?
4: Eu nem penso nisso. Eu sinto-me super bem. Imagina, eu não vou agora deixar de comer uma coisa. Olha, com a idade, uma coisa que a idade me trouxe, eu já não posso comer o que eu quiser à noite, que eu já não durmo bem. Já não durmo como dormia.
5: É por causa do sono, não é por causa da questão de...
4: Não, é da digestão, não é? Não vou beber vinho tinto à noite, que já sei que não vou dormir bem. Não vou comer batatas fritas que não faço atenção, aquelas coisas. Mas o não viver ou ter... sei lá, eu nunca tive muitos complexos, a verdade é essa. E às vezes até me dão, olha, dão-me dicas. Às vezes dizem-me assim, devias pôr aqui, já, aqui nestas minhas ruguinhas da
5: Botox,
4: testa.
5: É isso.
4: Também já me disseram que devia pôr um bocadinho de queijo para coisar aqui o papo.
5: E pessoas com algum poder, com alguma...
4: Não, todo o género de pessoas. Às vezes pessoas que acham que estão só a fazer o melhor e que estão a dar uma dica extraordinária, porque é aquilo que elas, que para elas resolve. Então as cabeças não são todas iguais, não é? Nem toda a gente quer, nem toda a gente se sente bem com isso. Olha, eu vou-te dizer, eu... adoraria, mas eu também tenho muito medo. Eu tenho muito medo das agulhas e dessas coisas todas. Eu acho que desmaiava.
5: Das consequências a seguir?
4: Não, é mesmo medo das agulhas. Eu debatir sangue e desmaio.
5: Mas o meio televisivo puxa muito para um certo padrão, ainda?
4: Eu acho que hoje em dia basta ter acesso e ter redes sociais que todos os meios puxam. Todas as pessoas querem estar o melhor, mais magras e mais linda possíveis.
5: Mais
4: sejas
5: jovens.
4: Ator, médico, cantor, senhor da limpeza, o que fores. Toda a gente quer estar o melhor possível. Eu também. Mas eu não considero que esteja mal. Portanto, para já, ainda não fiz nada. Não quer dizer que não faça.
5: Mas
4: acho que estamos um bocadinho obcecados com isso. Até porque as conversas são todas... Eu, quando as conversas são só ginásio, dietas, sementinhas e Monjaro, é uma coisa que eu não consigo. Mas isso é uma coisa minha. Não quer dizer que as outras pessoas não tenham paciência. E cada vez sinto mais que há essas conversas.
5: Uhum.
4: Em todos os sítios.
5: De quererem também fazer parte desse padrão, não é? Ou de quererem...
4: Sim.
5: Como é tão acessível, porque é que não queres fazer parte, não é? Porque hoje em dia é mais acessível. Lá está, com uma caneta, com outro tipo de procedimentos cada vez mais baratos.
4: Sim, isso não, olha, nem faço ideia. Se eu dissesse assim, olha, amanhã vais acordar e vais estar com a barriga chapada, parece que fizeste uma lipo, e eu aceitaria já. Agora, ter que fazer, eu não tenho muito medo. Nem faço ideia quanto é que custa, nem não faço ideia de nada.
5: Tu algumas vezes partilhaste imagens e biquíni nas tuas redes sociais, e há sempre pessoas que vão lá escrever parabéns, és uma mulher real, obrigada por te mostrares como és. Isso é aquele elogio agridoce?
4: Não, isso é aquele elogio tonto, porque não há mulheres irreais, não é? Eu ainda não vi aí ninguém a andar que não fosse real. Isso
5: um fantasma.
4: Isso é só tonto. E também gosto muito daqueles que dizem, às vezes dizem assim, mãe, estás mesmo gorda, ou não emagreças não. Pai, tu clicas na foto de perfil e a pessoa é horrível. E tu pensas assim, um dia, sabes o que é que me apetecia um dia? Fazer um espetáculo de storytelling ou stand-up, e mostrar as caras das pessoas todas que nos fizeram esses comentários, para agora as pessoas outras avaliarem, não é? Porque elas avaliam-nos, e eu agora gostava que o público avaliasse aquelas pessoas. É que as pessoas não têm mesmo noção da figura,
5: aquilo que são.
4: Aquilo que são.
5: E como é que se lida com isso? Tu metes só uma fotografia tua que queres partilhar e tens que partir do pressuposto que vais receber comentários.
4: Olha, eu já nem ligo, até porque se eu não quisesse receber comentários, obviamente que eu não que eu não partilhava, não é? Isso é a mesma coisa que dizeres assim, ai, ela está com não sei quem, ou ela separou-se não sei quem, mas não quer comentar. Isso só cutuca. Eu acho que isso só cutuca, só espicaça e só dá aso a inventarem coisas. Ou se partilhar uma fotografia e se não quiser que comentem, ou desativo os comentários, ou não a partilho. Agora, eu já sei, as pessoas é que fazem as figuras, não é? As pessoas é que fazem as figuras ridículas, gratuitas, tudo o que for. Agora, eu não esperar que as pessoas comentem ou que venha depois muito ofendida a dizer que horror, as pessoas estão a dizer isto ou aquilo. Eu não posso fazer isso porque eu já sei que o sistema é esse. As pessoas põem e elas, obviamente, que vão comentar. Agora, que fazem figuras de patético que escrevem lá, isso já é da vontade deles.
5: Tens muito prática, então, a ver essa parte. És
4: super.
5: Muito...
4: Para já, não quer dizer que um dia não me vá magoar ou fazer macaquinhos no sótão, como se costuma dizer, mas para já ainda nunca me aconteceu dizer eu estou muito em baixo porque não sei o quê.
5: Nunca ficaste a pensar em comentários que te escreveram? Ou...
4: Não, às vezes imagina, às vezes se calhar vestes um vestido para ir a um evento X e tu pensas, estou mesmo bonita. E depois há 20 pessoas que dizem que estás bonita e duas que dizem que não estás. Se calhar pensa assim, será que não estava? E se calhar até vais à procura da validação de um amigo.
5: Antes estava certa, não é? Mas agora só com aqueles dois.
4: Sim, às vezes isso deixa-te agora que me deixasse insegura ou que me deitasse abaixo. Ou... Eu não ligo nenhuma, porque é isso. É, o exercício é a pessoa que comenta e que diz mal e que nós temos que abrir sempre a foto de perfil dela. A maior parte das vezes não há. A segunda são pessoas sem qualquer tipo de noção. Para mim, porque olhar para aquelas fotos de perfil, eu também depois posso fazer a minha avaliação. E pronto, tem graça, é aquela coisa. Às vezes recebo umas mensagens mais ordinárias ou umas imagens mais
5: picantes. De homens?
4: Não, de homens com fotos dos filhos e das mulheres no perfil. Isto é muito, imagina fazer um espetáculo. Já pensei assim, um dia vou fazer, adorava.
5: Quem é que acham que é esta fotografia que me enviaram?
4: Tipo,
5: escreva o perfil e depois
4: estás
5: a
4: ver, o que também é um perigo, porque tu percebes que até dás o desconto do género. Esta pessoa não tem noção que está a ser vista por outras pessoas, que está a fazer uma figura tonta, porque senão nem fazia uma coisa destas com estas fotos que tem.
5: Mandam fotos de quê? De órgãos sexuais?
4: De muitas coisas. Mandam de muitas coisas.
5: Mas isso é o pior ou não? Órgãos sexuais?
4: Há uns muito maus, há.
5: Não, mas foi assim a categoria pior que já te mandaram.
4: É tonto. É tonto e é aquela coisa do... Eu não consigo ficar ofendida. Eu acho só... Coitados.
5: Mas quando abres aquilo, ficas
4: amarrado. Para fazerem isto, tem que estar num sítio mesmo... Não tem noção, estás a ver? Não tem noção das redes. Não, é estranho.
5: Aquilo pode ser usado contra eles, não é?
4: Claro
5: aquilo pode ser partilhado.
4: Coitados, claro que pode.
5: Ou seja, não falta-lhes essa noção. Olha, tu és uma pessoa muito alegre. Também comecei esta introdução e esta conversa por aí. Sempre bem disposta, tens muito essa imagem, pelo menos essa imagem pública, muito associada à energia, ao humor, à espontaneidade. É sempre fácil ser vista como uma pessoa leve?
4: Ai, que engraçado. Não, por acaso não. Eu acho que tenho muito essa... Eu quando falo a sério, falo a sério.

0: acontece vires de um velório, acontece vires, olha, já me aconteceu, por exemplo, estar numa urgência com a minha mãe estar péssima a cair para o lado, e a senhora da triagem ao lado vir-me puxar para eu tirar a fotografia, e as pessoas não... Há aqui algumas coisas...
1: Também.
0: Às vezes há um bocadinho de falta de noção. Mas com leveza nunca acho que não se confunde.
1: Mas
0: o leveza também não quer dizer que seja mau. Confundem mais com mais para cima, mais popularucha, mais energética.
1: Sim, isso também tem, isso tem algum quê de, não é negativo, mas de, às vezes não és sempre assim, não queres sempre ser vista assim, não é? Sempre como aquela, a popular, a alegre, a fanfarrona.
0: Não me chateia nada. Quer dizer, imagina, eu prefiro ter um nicho ou uma cota para preencher do que não ter nenhuma. Se me disserem assim, olha, isso é bom tu seres assim porque te diferencia de, não é? Agora, a nível laboral, acho que tenho tido a sorte de fazer personagens quase de todos os géneros. Em teatro, então, por exemplo, muito drama e muitas personagens que não têm nada esta minha energia, até pelo contrário. Mas ainda bem que, não sei, eu acho que tenho muita, sou muita energia e falo muito.
1: Essa parte é verdade, não é? Ou seja, essa imagem que foi criada corresponde à verdade.
0: É, corresponde, sim.
1: Que é mesmo um traço
0: teu. Mas não sinto que me ponham um rótulo por eu ter esta vivacidade e energia.
1: E às vezes essa tua energia, que é verdade e que é real, mas também é usada como uma forma de defesa para te defenderes perante dias maus, situações constrangedoras.
0: Acho que sim. Acho que sim, porque se é aquilo que te é mais instintivamente fácil, não é? E é para onde tu estás sempre, acho que sim. Acho que às vezes, se calhar, até nos dias em que consigo. Se calhar estou pior e digo, ai, mas eu hoje tenho isto, não sei, se calhar até exagero. Não sei, mas acho que sim.
1: Mas às vezes as pessoas, perante alguém muito alegre, muito, muito vivaça, também pisam o risco mais facilmente. Tipo, ah, vamos fazer... Ah, sim, mas a Ana não se importa. Ou a Ana não vai dizer nada, ou a Ana...
0: Olha, eu sinto mais isso, não tanto com a minha alegria, mas eu também tenho dias de melancólicos e triste e tudo, não é? Não sou só esta coisa, tipo, de repente. Eu sinto isso do pisar, ou está mais chata, ou ela não se importa, com a idade. Às vezes pessoas com quem eu comecei a trabalhar muito miúda, e que tu és miúda, naturalmente não tens as exigências que tens quando trabalhas há 20 e tal anos e queres, se calhar queres, não queres trabalhar tantas horas, queres que as coisas sejam mais organizadas, queres que te digam com mais antecedência, e de antes podia ser tudo porque era miúda. Isso com a idade, por exemplo, eu sinto, do ai pá, tu agora estás muito difícil. E não é, eu não encaro como difícil, eu encaro como não, eu agora estou mais crescida, às vezes se calhar tenho um pai ou uma mãe que precisam de mim, eu tenho que me organizar com semanas de antecedência, se calhar agora estou sozinha e tenho três cães, também tenho que me organizar, se calhar quero a nível monetário, posso estar agora não sei quanto tempo parada e se calhar não quero ter tantas coisas seguidas, ou o contrário, ou se calhar não estou nada bem financeiramente e preciso de trabalhar agora, ou seja, gosto de organizar com mais tempo, e tu quando és miúdo não pensas tanto nestas coisas, e às vezes dizem-me que eu mais velha estou mais difícil. Eu não acho que seja difícil.
1: Porque agora também te impões mais.
0: Claro,
1: também tens,
0: ou seja, e já tiveste só... experiências e já.
1: Ou seja, não é só uma questão de antes a vida era mais fácil e mais vazia, digamos assim, fora do trabalho. Não é só isso. É? Hoje em dia também tens mais voz e queres ter mais voz.
0: E tens outras coisas e tens pessoas que dependem de ti, não é? Pessoas que estão mais velhas, pessoas que. Ou então se calhar tenho mais coisas que me apetecem fazer, se calhar tenho aquele projeto em teatro que não vai ser tanto tempo em cena. Mas é um projeto emergente, super giro, com alguém que eu nunca trabalhei. É uma organização e um método que eu já quero.
1: E também sabes que hoje precisam mais de ti, ou seja, já tens mais noção daquilo que é o teu valor, com a idade.
0: E se precisarem mais de mim, minha área, não sei se é uma coisa... Eu acho que a nossa área é muito volátil. Eu acho que o público, às vezes... Nos defende mais do que, ou seja, o público gosta de nós, que nos quer ver, que nos quer acompanhar. Eu acho que o resto é como qualquer outro sítio. Eu acho que todas as áreas hoje em dia são muito voláteis.
1: Mas há, com a idade e com o tempo e com a estrutura e a solidez,
0: ganhas mais confiança.
1: Sim, e as
0: confiança,
1: pessoas...
0: as pessoas, até quem te contrata, ganha mais confiança e precisa mais do teu nome.
1: Já
0: claro que sim.
1: Já pensam, isto é para a Ana Guiomar, por exemplo, não é?
0: E eu espero que sim, mas também portanto... se não for para a Ana Guiomar, há de haver outra pessoa.
1: Mas se querem que seja a Ana Guiomar, também vão ser mais flexíveis se caso tu te imponhas, caso imponhas algumas restrições ou algumas regras.
0: Lá
1: não?
0: Está, eu gosto de, caso seja para a Ana Guiomar, não quero impor nada porque eu quero ser contactada com tempo para depois não ter que exigir nada, para eu própria me organizar. É exatamente isso. Eu acho que tens que ser sempre muito profissional, e eu isso considero que sou.
1: Mas como é que tu aprendeste a impor-te? Como é que tu aprendeste...

0: Não, é saber dizer que não, a não te deixares pisar, porque é difícil.
1: O saber dizer que não, eu estou ainda a aprender. Às vezes há coisas que eu não apetece nada e vou e estou ainda a aprender.
0: Mas que é projetos que tu não queres fazer à partida, mas fazes.
1: Porque achas que é uma coisa que... Olha, às vezes uma coisa destas. Pensas assim,
0: não queres fazer?
1: Não, isto eu queria fazer. Mas imagina, se calhar estou numa fase em que estou com teatro e novela e convidam-me para vir aqui e tu pensas, ei, agora como é que eu vou gravar 16 horas? Ok, vou arranjar uma hora de almoço, não vou almoçar, vou lá. O que é que vai acontecer? Nem tu vais ficar satisfeita, nem eu. Eu vou estar só a dar uma entrevista sobre cansaço, vou estar a ser super...
0: Repetitiva,
1: ou vou chegar com menos energia, pronto, essas coisas. Portanto, aprender a dizer que não, estou a aprender ainda. O impor-me, não sei, acho que isso depois também se ganha com o trabalho que fazes, não é? Eu, lá está, é o que estavas a dizer. Quando fiz o primeiro espetáculo, não é como fiz o 20º. Já tenho algum mais voto da matéria ou mais. Mas eu própria tenho muito pudor disso. Eu só demorei 12 anos a dizer que era atriz. Eu às vezes vejo miúdas com 22, 23 a dizer que não sei o quê. Tipo, tenho estas minhas colegas e às vezes tenho vergonha. Eu jamais diria aquilo. Eu ficava cheia de vergonha.
0: É preciso também algum respeito,
1: mas,
0: não é?
1: Mas elas é que estão bem, porque também é preciso muita lata para sobreviver neste mundo e mostrar que somos poderosas e que temos, acho espetacular. Adorava ter sido assim, mas não fui.
0: A dificuldade em dizer que não, que tu antes tinhas mais do que tens agora, também vem porque queres aproveitar tudo e tens receio de que possa não surgir ou queres estar lá porque queres viver tudo, também é isso, não é?
1: Às vezes também tem a ver com personagens. Imagina, estás a fazer uma novela e adoras aquela personagem. E eu adoro fazer televisão, eu não tenho mesmo aquela coisa do eu não gosto de fazer televisão, só faço televisão por dinheiro. Nada, eu gosto mesmo de fazer televisão. Às vezes gosto de fazer entretenimento, às vezes gosto de fazer novelas. Obviamente gostava que fizessem mais séries, acho que qualquer ator gostaria, porque é uma linguagem mais cuidada, com mais calma. Mas eu adoro fazer televisão. E se estou muito tempo sem fazê-la, começo a ficar irritada, porque ligo muito o meu emocional ao laboral, não é? Porque cresci nisto, é o que eu gosto de fazer.
0: É a tua missão, não é só um trabalho, não é?
1: É o que eu gosto, é a minha missão. E estavas-me a perguntar, desculpa, perdi-me no meu
0: sobre que às vezes também é difícil dizer que não, porque exato, queres aproveitar tudo e queres viver tudo.
1: Não tem a ver com isso, tem a ver com exato o que eu estava a dizer. Se estiver a fazer uma novela, estiver a gravar 12 horas, mas surgir aquele personagem de teatro, às vezes eu quero fazer tudo porque me desafia e porque era aquilo e porque eu fico mesmo com pena de não fazer. É mais por desafio do que propriamente por outras coisas.
0: Por necessidade, etc.
1: Sim, e às vezes chega tudo na mesma altura.
0: E como é que lidas com a comparação? A que vem dos outros e a que tu própria te impões? Porque hoje em dia, então, é muito fácil nós deixarmos lá pela comparação, não é?
1: Olha, eu não gosto muito, por exemplo, de ver coisas minhas do momento. Eu vejo as novelas porque aquilo já está gravado há 2, 3 meses, mas, por exemplo, esta entrevista quando sair eu não vou ver. Devo ver para aí passado 3 meses. Porque senão começa a meter coisas na cabeça e começa a reparar em tudo menos no que é importante.
0: És muito autocrítica?
1: Sou muito autocrítica e quero ser muito perfeccionista e quero ser muito não sei o quê. Depois, a comparação. A comparação quê? Em relação aos outros do género? Ah, estás a fazer uma peça e ela vai melhor do que tu. Ou...
0: Sim, porque assim, na verdade, nós todos vamos vendo os nossos percursos a par uns dos outros, não é? A nossa evolução a par uns dos outros. Ao mesmo tempo que tu cresces, outros também vão crescendo. E portanto, não há como não ver aquilo que o outro está a fazer, como é que chegou ali, o que é que vai fazer a seguir.
1: Por acaso não penso muito nisso, porque acho que tenho tido uma carreira muito bastante feliz. Se me dissesse assim, ah, então e projetos internacionais, não gostavas, gostava, mas também não faço grande coisa para isso. Vou dizer assim, o mais honesta possível. Porque se calhar também não é uma coisa que eu penso muito sobre isso. Acho que às vezes surge também esta nova geração, das miúdas dos 20 e tal, e dizem, ai, mas elas agora têm mais oportunidades. Ainda bem, nós quando chegámos também tivemos mais oportunidades, não é? Nós quando chegámos abriu o digital de uma coisa louca. As pessoas...
0: Com os morangos aquilo foi um fenómeno.
1: Não, foi um fenómeno, imagina, as pessoas que trabalhavam há 40 anos não tiveram a oportunidade de fazer digital que nós fazemos hoje em dia. Portanto, ainda bem que o mundo está sempre a evoluir e que cada geração tem novas oportunidades e novas coisas. A comparação, eu não me sinto muito comparada. Não sofro muito com isso. Agora, o que eu acho é que há uma... Imagina, tu vês séries, mas lá está, nós não temos esse mercado de séries. Tu vês séries e tu vês todo o tipo de corpo, todo o tipo de etnia, todo o tipo de história, todo o tipo... Nós cá somos um bocadinho mais básicos nisso. E isso eu tenho pena, porque obviamente que quando procuram uma pessoa para não sei quê, há sempre um padrão mais definido. E isso, mas isso é tão desinteressante para quem vê, como para quem faz, como para quem... Tenho pena de ainda não haver essa... Mas acho que vai demorar, sinceramente.
0: Até chegarmos lá.
1: Acho que vai demorar, até porque o nosso mercado é muito pequenino e nós passamos a vida a exigir que e a compará-lo a sei lá, aos países hispânicos que vendem para montes de países, ao Brasil, que é um mercado gigante. Nós somos muito pequeninos. Mesmo que nós aqui ao lado temos Espanha, que faz milhões de coisas e diferentes. Claro que nós podíamos fazer duas ou três por ano, mas Espanha vende para muitos mercados.
0: Tu ainda és muito vista por muitas pessoas como dos morangos com açúcar, que na altura foi um fenómeno, já não?
1: Sabes que não. Às vezes o público sim, mas há muita gente que também me diz: ai, já não me lembrava que tu tinhas feito morangos. Mas agora, como está a repetir, há muita gente que me encontra na rua e diz assim: ah, tu fizeste parte da minha infância.
0: Para quem já não se lembra, como é que foi o fenómeno em termos práticos? Aquilo foi, era no género de serem à rua e de ser difícil estarem só à vontade, não é? Era desse género.
1: Olha, foi, primeiro, acho que foi o primeiro projeto de cada pessoa e acho que estava toda a gente, eu pelo menos entrei na primeira temporada de verão, não fazia a mínima ideia do que é que aquilo ia ser. Depois, nós gravávamos tanto que eu acho que não andávamos assim tanto fora de uns dos outros para nos confrontarmos com... Depois, sei lá, aquilo houve muitas fases. Depois veio a fase das presenças, que chegávamos a qualquer discoteca, não sei o que, era uma loucura. Mas sabes que, eu costumo dizer, eu tive a oportunidade de viver dois morangos com açúcar na minha vida. Que foi os Morangos com Açúcar 1 e o Festa é Festa. Uhum. Que foi um projeto também longo, que foi um projeto também muito reconhecido pelo
0: público.
1: Mais
0: de 1000 episódios, não é? Que tu gravaste.
1: 1000 episódios, foram 3 anos e meio.
0: E portanto também houve esse fenómeno com o Festa é Festa. É isso?
1: Uma loucura. As pessoas estavam loucas. A primeira vez que nós fizemos a festa na aldeia, o público aderiu em massa. Nós achámos que não ia aparecer ninguém porque era Covid. De repente faltavam baias, faltava polícia, faltava... E nós nos Morangos vivemos isso igual quando houve as festas na praia. Portanto, eu acho que é muito similar.
0: Muito bem. Obrigada.
1: Obrigada.
0: Ana Guiomar. Voltamos na próxima semana. Voltem connosco. Até lá.
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edição do passado mês de agosto, álbum 14, Laura Veers, 026, coleção do seu Temple of Bloom, do seu estúdio em Portland, Temple Songs, início desta emissão e trilho de sábado do Coyote. Pedro Costa na próxima hora deste lado aqui na RTP 3, Flying Into Darkness e também Pulse. Bem-vindos.

0: Feminino 2, celebrados regressos deste ano 2026. Laura Veers, Temple Songs, álbum 14, mais uma das novas nesta emissão de sábado, coleção setembro do Coyote Pulse. E também pós Weather Live, álbum de 2022, a britânica Beth Horton. Álbum novo, autoproduzido, colaborações ilustres com Dave Okumu, Tom Herbert, Leo Abrams e o seu marido Sam Hamilton. Também uma das novas de Beth. Cigarette Girls.
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1: Trilhos duplos aos fins de semana, sábados e domingos entre o meio-dia e a uma. Agora Washington via LA e os Gun Outfit.

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0: trilhões do Coyote 33, ainda oficialmente nas sessões de verão, com duas das viagens psicadélicas favoritas da época 25-26, Process and Reality, o sexto dos Gun Outfit de Dylan Sharp e Caroline Kitt, gravações no verão de 2020, edição neste ano, Teardrops e Saltwater Equinox, e também Jonathan Wilson com Milton Nascimento. Regressamos ao EP 2024, Moon Over Men, sobre um tema de Jonathan, Valley of the Silver Moon.
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0: Coleção Setembro, passagem pelo penúltimo, Bonnie Prince, Billy, Will Holland, The Purple Bird. Começamos com Our Home.

0: Coyote 63, sessões de verão, coleção setembro, com três das canções do penúltimo Will Holden, com Bonnie Prince Billy, The Purple Bird, seu de 2024, Our Home, Downstream e London May, e o veterano Willie Nelson, 93 anos neste 2026. Regressamos a 2024, primeiro com a regravação de The Ghost, um tema e original seu de 1967, e Do You Realize, um original dos Flaming Lips de 2002, do álbum Yoshimi Battles the Pink Roberts, ambas as canções de Willie do álbum Last Live on the Tree. E já que estamos com a mão na massa, com a mão na música, com a mão e os ouvidos em Willie Nelson, deixo-vos com o regresso deste ano, Dream Chaser, ameias com Bob Dylan nesta canção, na escrita I Can Read Your Mind. Estou de regresso amanhã, pouco depois do meio-dia. Até lá. Willie Nelson.
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0: Boa tarde, bem-vindos ao Magazine de Cultura e Arte da Antena 3. Eu sou o João Trugal e com o João André Oliveira temos para vocês mais um Domínio Público.
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0: Esta semana destaque para as muitas novidades da música nacional, os últimos cartuchos do Motel X, a peça de Tiago Rodrigues e o espetáculo de Fábio Porchat em Portugal e ainda festivais multiculturais, um documentário sobre os Oasis, um podcast sobre humor ou a mais famosa banda da Islândia. Para já, começamos com uma

0: Casa de Improviso foi o single de apresentação do disco de Margarida Campelo, que saiu ontem. O sucessor de Supermarket Joy parte de uma certa música ambiente mal afamada e a que não costumamos dar a devida atenção.
1: Olá, eu sou Margarida Campelo e acabo de lançar o meu novo álbum de originais, que se chama Música de Elevador. Música de Elevador foi um álbum feito com muito cuidado, muito detalhe. Ao mesmo tempo é um álbum muito fácil de ouvir e muito bem disposto. Música composta por mim, produzida e arranjada também por mim. Letras em parceria com a Ana Cláudia e com a Beatriz Pessoa. É um disco que propõe uma viagem com 12 paragens pelas 12 faixas. Cada faixa complementa a seguinte. Cada faixa tem o seu ecossistema, e a sua atmosfera e o seu imaginário. E estou muito entusiasmada por poder tocar isto para vocês ao vivo. Deixo o convite para virem ao meu concerto de estreia em Lisboa, no Centro Cultural de Belém, dia 16 de outubro, às 9 da noite.

0: Ouvimos 666, um dos temas de música de elevador, álbum de Margarida Campelo. Também esta semana saiu um novo trabalho de Amy Curl chamado Pastoral 2.0.
1: Como o nome indica, é um álbum que continua o Pastoral 1, que saiu em 2024, mas que faz uma busca mais profunda, daí o 2.0, e no meu caso foi de ir até às raízes transmontanas esquecidas, como por exemplo o mirandês, que é uma língua que já menos de 1000 pessoas já falam e que eu acho que pode ser um ponto de partida para nos unir em termos ibéricos. Acho que é uma língua que até os espanhóis nos conseguem entender e é uma língua também nossa, é a segunda língua mais falada em Portugal. Depois também temos aqui duas canções de dois artistas que eu respeito muito e um deles descobri há pouco tempo, que é o João Lóio, o outro é o Fausto Bordal Dias. São músicas que eu acho que também têm um pouco do cariz celta, que é também outro tema que eu abordo nestes dois pastorais. Acho que não nos foi muito incutido na escola que nós temos muito esta raiz connosco. O videoclipe também espero que vejam, do Valdo Nogueira, fala sobre a desertificação do interior, que é um assunto que me deixa muito emocionada. É sempre bonito quando vejo pessoas a voltar com crianças e a dar vida aos territórios que estão em abandono. Vejo um perigo aí devido aos fogos e, portanto, é um tema que eu acho importante de falar. Tem alguns temas também tradicionais, como o Vento Airoso, lá está o Romance da Lhova, e é um álbum que me deu muito prazer fazer e também muito trabalho.

0: concerto de Valdo Nogueira, um dos temas de Pastoral 2.0. Ora, para além de Amy Curley e Margarida Campelo, esta rentrée vai trazer muito mais discos novos portugueses. A Marta Rocha abre o baú e revela-nos o que vamos poder ouvir nos próximos meses.
1: Começo pelo que vai sair ainda este mês, que é muita coisa, já na semana que vem.

Benjamin, prepara-se para editar o disco RTP Antena 3, Crónicas do Monte Zeus. É de lá que sai este Recursos Humanos, que já conhecemos bem cá por casa. O disco sai a 18 de setembro e menos de uma semana depois...

Depois do muito celebrado Gótico Português de 2023, os Glock and Wise estão de volta aos discos. O novo trabalho vai chamar-se Vale Tudo para Chegar a Algum Lado e sai no dia 23 de setembro. É mais um disco RTP Antena 13 e é de lá que sai esta Guerra do Caulino. A primeira apresentação do disco faz-se antes mesmo dele ser editado, no dia 20 de setembro, em Viseu. O concerto acontece às 19 horas no Carmo 81, ainda antes dos concertos oficiais de apresentação em Lisboa e Braga. Em Braga, o concerto acontece no Teatro Circo, a 10 de outubro, e em Lisboa, acontece na Culturgest, a 10 de dezembro. Datas, claro, com o apoio da 3. Ainda neste mês de setembro, os Sensible Soccers deverão editar Caminando di Notte, mas ainda não há data. E com isto, chegamos a outubro.

Já a conhecemos tão bem que ninguém diria que a Yolanda ainda não tem uma longa duração. Não tem, mas vai passar a ter. O primeiro álbum da cantora e compositora nacional sai já no dia 8 de outubro. Vai chamar-se Quebranto e é mais um disco RTP Antena 3. Mais para o final do ano, há festa grande no Coliseu de Lisboa. Yolanda atua na mítica sala no dia 7 de dezembro. Concerto também, claro, com o apoio cada casa. Antes de Yolanda, é Pedro da Linha que edita um novo álbum. Ainda não tem nome, mas já tem data. Sai no dia 2 de outubro. E com isto seguimos para novembro.

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1: Este é o som do tema Uma Vida a Menos, de Ana Lua Caiano. O álbum RTP Antena 3 vai chamar-se Devagar que a Vida é Curta e sai no dia 6 de novembro, dia em que Ana Lua Caiano se apresenta ao vivo no Generation em Braga. Nesse mês ainda sairá também um novo álbum do Tipo e até ao final do ano estão previstos ainda discos de Filipe Sambado e Dino de Santiago, por exemplo, ainda sem data prevista e sem nome. Por cá, manteremos a atenção, como sempre, à música nacional.

0: Ana Lua Caiano, Dino Santiago, Filipe Sambado, Pedro da Linha, O Tipo, Glock and Wise, Sensible Sockers ou Benjamin são alguns dos discos portugueses previstos até ao final do ano.
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0: Vamos agora até ao cinema com os últimos dois dias do Motel X e as sugestões do co-diretor Pedro Souto.
2: Sábado 12 às 14h45, Shaun the Sheep ou Ovelha Shauné Atrapalhada na Quinta, a estreia mundial da nova aventura de Shaun, desta vez no Halloween, para todas as idades. Às 17h, The Glorious Dead, uma comunidade dividida mergulha no caos e na paranoia quando o sangue brota das torneiras e os mortos voltam à terra. Às 15, The Fall of the House of Usher, entre segredos de famílias e uma mansão que parece viva, o clássico de Roger Corman leva-nos ao coração do terror gótico de Edgar Allan Poe. Segue-se a masterclass com Julie Corman, produtora e companheira de Roger Corman, às 19h30. Ainda às 17h45, sessão de pitching dos guiões selecionados para o prémio Motel X, melhor guião de terror português. Entrada livre. Domingo 13, às 18h30, Boorman and the Devil, da coragem à ruína, bastou uma visão surrealista na sequela do Exorcista para criar um dos fracassos mais lendários do cinema contado na primeira pessoa. Às 17h40, American Dollhouse, onde a obsessão doentia de uma vizinha psicótica vai transformar o Natal num pesadelo sangrento. E às 21h15, a sessão surpresa filme twist, como o Vorten não me indica, é 100% surpresa.
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0: Este é o trailer de Fall to Dead Point, é a sequela de Fall de 2022, também realizada pelos irmãos Michael e Peter Spierig, e é exibida esta noite na sessão de encerramento do Motel X. Uma das convidadas do festival foi Millie Shapiro, de Hereditário e protagonista de Halo Warrior, filme exibido na quarta-feira e que mistura Halloween e o mundo apocalíptico. Teresa Vieira falou com a atriz norte-americana.
4: Estivemos à conversa com a atriz, que partilhou desde logo como é que foi o primeiro contacto com este projeto do Halo Warrior.
5: Recebi o guião em 2020, o meu agente enviou-me e eu li-o, depois toda a minha equipa e eu ficámos simplesmente encantados. Era tão original e divertido e tinha uma voz e uma presença tão únicas que adorei mesmo, por isso aceitei. E depois, todos os anos, o Ben enviava-me um e-mail ou íamos beber um chá e eventualmente acabava Vamos filmar este filme louco juntos.
4: Millie interpreta a personagem de Pumpkin, a talvez última rapariga que vive na Terra. Um contexto de mundo pós-apocalíptico. O filme começa, no entanto, com imagens de VHS da infância de Pumpkin, um Halloween passado em família.
5: Sinto que ela é uma pessoa muito esperançosa. Sinto que a família dela lhe incutiu muita força e confiança em si própria, bem como capacidade de adaptação. E quando o filme começa, vemos-la, de certa forma, ainda a reviver. Com o tipo de mentalidade que teria se a família ainda estivesse lá. E no fim de contas, este filme é sobre crescer. É tornar-se quem se é e dar os primeiros passos na vida adulta. E como atriz, foi muito divertido pensar nisso. E em que ponto ela estaria nesse processo e como acabaria por ficar. E acho que ela simplesmente traz muita esperança e luz. Que as coisas são boas, que as pessoas são boas e que vale a pena viver a vida, mesmo numa época muito louca.
4: Acompanhamos um novo Halloween para Pumpkin. E apesar de sozinha no mundo, faz questão de estar vestida de acordo, com uma camisola confortável.
5: Sempre achei que era definitivamente a camisola velha do pai, do irmão mais velho ou da mãe, que os mantinha perto dela. É um design muito nostálgico e acho que ela está de certa forma a dar força a si própria, vestindo-se como esta guerreira do Halloween e o que isso significaria na sua mente, e era algo muito confortável. Acho que ela valoriza o conforto e foi mesmo divertido de usar, e há tantas versões disso, porque aconteceram tantas coisas neste filme louco. Sinto que é como quando se pensa numa camisola de Halloween, é exatamente o que se imaginaria.
4: Toda a ação deste filme passa-se na casa de família de Pumpkin, agora a sua casa. Esse é o espaço onde recebe novas pessoas que surgem de um espaço de conforto a um campo de batalha.
5: A única coisa que realmente ajudou em tudo isso, porque é a casa dela e ela transformou no seu lar, trazendo todas as coisas de que gosta para lá e evoluindo-a para além do que os pais fizeram. é que a casa foi construída para alguém de estatura baixa e eu sou baixa, enquanto todos os outros membros do elenco são muito altos. Por isso sinto que no início a vemos num espaço onde ela se encaixa na perfeição, mas ela quer, falta-lhe algo. Ela quer que as pessoas venham, mas quando elas vêm são altíssimas e as pessoas sentem-se desconfortáveis. É como se fosse um espaço privado. Apesar dela querer que as pessoas entrem, é tipo este espaço privado para ela, onde pode ser completamente ela própria. E depois, toda a gente tem sempre de sair de casa, tens sempre de crescer. Mesmo que não queiras, vais sempre chegar a um ponto em que precisas seguir em frente. E acho que é uma coisa tão bonita testemunhar alguém a passar por isso. Porque sim, é a tua casa, mas a casa é quem tu és, quem amas e quem está contigo, em vez de ser apenas um lugar físico. E sinto que ela aprende isso ao longo do filme.
4: A palavra Hello Warrior é dita pela primeira vez logo no início do filme, na versão mais jovem da personagem, captada na gravação de VHS. Mas quando é que Pumpkin se transforma mesmo nesta guerreira?
5: Na minha opinião, diria que há duas versões disso. Há a versão em que ela finge ser a Hollow Warrior, em que finge ser forte, o que sinto que começa logo no início do filme, quando ela anda a vasculhar e encontrar coisas, mas ainda muito desconexo e não é algo que ela realmente encarna ainda ou em que tenha amadurecido. E acho que é por volta dessa mesma altura que ela é levada ao limite. Sinto que uma parte dela nunca quis crescer e nunca quis ter de ser dura, de certa forma, e fazer o que é preciso, mesmo não seja a melhor coisa a fazer. E nesse momento ela ficou sem escolha e foi forçada a amadurecer. E sinto que é aí que, em vez de fingir ser esta Hello Warrior, esta ideia de força que ela criou para si própria, ela a encarna plenamente e torna-se nisso mesmo.
0: Entrevista a Millie Shapiro. Ao longo dos últimos 10 dias, o Motel X acolheu cinema nas fronteiras do terror de muitas geografias, entre elas a Coreia. Realizado por Na Hong-jin, Hope é um filme coreano de monstros, mas também com avatares interpretados por Michael Fassbender e Alicia Vikander. Depois do Motel X, Hope chegou às salas portuguesas. Já voltamos às estreias no cinema, para já vamos até outra das novidades discográficas da semana. Shopping Mountain é o novo álbum dos Ibibio Sound Machine. Os Ibibio são londrinos, mas têm ascendência e coração na Nigéria. Isso fica evidente no tema de abertura, chamado Burning in Love.

0: Burning in Lagos é o tema de abertura de Shopping Mountain, sexto álbum de Bibi Sound Machine e o regresso da banda à produção própria depois de discos com mão dos Hot Chip e de Ross Arthur.
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0: Seguimos agora com teatro e a chegada ontem a Portugal da peça de Tiago Rodrigues. Lá à distância é uma distopia passada em 2077 e, como conta a Sandy Gageiro, fala de questões como a perda e as alterações climáticas.
2: J'espère que tu es bien arrivé.
3: A conversa com o encenador acontece após várias sessões com lágrimas do público.
4: Eu julgo que a peça toca por motivos diferentes, em pessoas diferentes, mas é verdade que há qualquer coisa de central, quase universal, um denominador comum, que é a relação com as gerações vindouras.
3: E o que não se fez pelas gerações vindouras, adianta Tiago Rodrigues.
4: Estamos a plantar poucas árvores e a pensar pouco na sombra que elas podem oferecer no futuro às gerações.
5: Eu não creio que isso seja possível de mudar o mundo. Eu creio que ele foi mudar o mundo. Eu sei, isso não vai te dar esperança, mas isso me dá a mim.
3: Mas também fala de perda e de distância.
4: Esta história, que é a história de um pai e da separação que ele vive com a sua filha, mas que é uma separação não apenas geográfica enorme, porque não é uma relação de longa distância, é uma relação de longa distância desta filha que parte para Marte e deixa o seu pai no planeta Terra num futuro próximo, 2077, mais ou menos. É uma história de separação, mas também é uma história de desilusão da juventude em relação aos antepassados. Provavelmente nós, que estamos aqui a falar hoje, seremos vistos como aqueles que não agiram quando ainda era possível fazer alguma coisa.
3: Um diálogo de longa distância entre pai e filha. Uma reflexão sobre o que deixamos para o futuro. Um trabalho que tem emocionado o público por onde passa.
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0: Lá à distância, encenada pelo diretor do Festival de Avignon, está na Culturgesta em Lisboa até dia 20, segue depois para Guimarães, para o Centro Cultural Vila Flor, nos dias 25 e 26. Do teatro para o humor, Agora Que São Elas, é o nome do espetáculo de Fábio Porchat, que está de volta às salas portuguesas. A Valentina Jesus falou com o humorista brasileiro e com elementos do elenco.
7: O prometido é devido. Depois de esgotar todas as salas para onde passou, o espetáculo Agora Que São Elas, contexto e encenação de Fábio Porchat e protagonizado por Maria Clara Gueiros, Júlia Rabelo e Priscila Castelo Branco, está de volta aos palcos portugueses e promete continuar a arrancar gargalhadas. Aliás, esse é exatamente o propósito deste espetáculo, ser um espaço de fuga alegre para o mundo em que vivemos.
8: Eu acho que é um pouco isso que foi pensado desde o início, assim, poder fazer uma peça em que as pessoas deem risada, em que as pessoas esqueçam um pouco dos problemas, deixe a maluquice em que estamos vivendo do lado de fora e a gente possa deixar a cabeça livre um pouco, porque também tem isso, né? O humor, eu sinto que ele, claro, ele tem que fazer rir antes de tudo, mas ele pode servir para duas coisas, né? Ou você jogar uma luz sobre determinado assunto, ou você exatamente apagar um pouco as luzes lá de fora e deixar a mente descansar um pouco. Eu acho que Agora Que São Elas faz isso. Claro que a gente trata de vários assuntos e temas que as pessoas se identificam e estão no dia a dia delas, mas a gente não tenta entrar em nenhuma discussão política, aprofundada, filosófica. A gente quer o povo dando risada e terminando o dia saindo para comer um polvo à lagareira.
7: Mas do que trata exatamente este espetáculo?
8: Na verdade, são esquetes, alguns que já estavam escritos, alguns que eu já tinha interpretado no teatro com Paulo Gustavo e outros que foram escritos para essas atrizes fazerem. Então, o que eu sinto é que, mesmo não só o tema dela, desses esquetes são universais, mas que também esse texto, essa escrita, esses personagens são meio para o mundo. Elas fazem maravilhosamente bem e tiram a maior graça possível do texto, mas eu sinto que uma peça que caminha, porque ela fala do dia a dia. Agora, claro que muitas das cenas eu escrevi pensando no jeito da Maria Clara, na fala da Júlia, naquilo que a Priscila tinha me contado de um personagem dela. Então, eu acabo escrevendo com elas na cabeça, porque nos rendem muitas possibilidades.
9: Não, porque as situações que o Fábio propõe já são muito engraçadas, né? Eu acho que o espírito da coisa está nisso, assim. É a maneira que ele sugere aquela situação que a gente vai viver. E depois a gente costura com coisas da nossa vida e vai passando para as próximas. Então, é tudo muito divertido de se colocar naquela situação. E para além das cenas serem divertidas, existe o nosso espírito entre a gente, da gente tá brincando com aquilo. Então, por exemplo, tem uma cena que a gente faz que se chama O Otimista. E é a Maria Clara que faz um cara que o Fábio, ele vai levando até a 15ª potência a possibilidade de uma pessoa ter alguma coisa. Então, esse cara, ele é otimista num nível... assim,
10: tóxico tudo. Já?
9: E aí essa é a situação do Fábio, pegar aquele cara que passou pelas piores coisas do mundo e falar... Bobagem, menino, tô ótimo.
7: Agora que são elas, estreou no Brasil, mas traz uma linguagem universal que pode ser entendida por todos.
11: Eu sinto que a gente é muito mais parecido do que parece o ser humano em geral. No mundo inteiro, a gente tem os mesmos comportamentos, assim. Eu acredito que é lógico, quando você tem uma referência, né? Por exemplo, que no Brasil ela é muito forte, talvez em Portugal seja uma outra referência e não tenha um exemplo tão, né, parecido como no Brasil, mas são coisas muito específicas. De um modo geral, vamos voltar para a cena da mãe e da filha. Eu acho que toda mãe no mundo inteiro, na internet, passa por uma situação parecida com essa, assim. Então, o ser humano, ele pode falar outra língua, pode ter mais sol do que em outro lugar, mas a gente é tudo mesmo bicho, assim, né? Tem lugares na peça que a gente já sabe que todo mundo vai rir. Eu acho que são temas muito atuais. Eu digo que todos nós nos identificamos em algum lugar nesses personagens, né? E se a gente não se identifica, a gente conhece alguém que é exatamente aquela pessoa. Então é um pouco da gente rir de nós mesmos, assim. É claro que... essa cena da mãe e da filha é muito atual, porque é um mundo novo da internet, que os pais estão nessa tentativa de entender o que o filho está fazendo na internet. E aí o pai acha que está lá jogando um joguinho e, de repente, é um universo paralelo que está acontecendo ali, né? Então, eu acho que é muito legal por conta disso. Assim, a gente riu muito ensaiando essa cena.
10: Imagino.
11: Até hoje a gente ri, sabe?
7: Agora que são elas, sobe ao palco do Tivoli BBVA na próxima terça e quarta-feira, às 21h.
0: E depois segue para Setúbal, Porto, Braga, Águeda, Estoril, Valdecambra e Funchal. Ora, a propósito do humor, começou quinta-feira um podcast nosso dedicado precisamente a esta área. Chama-se Hiena, sai de duas em duas semanas e é acompanhado por uma rubrica em antena às 10h20, também de quinta-feira. Ora, foi lá que a autora, a Ana Marta Ferreira, explicou a André Santos o ponto de partida e de chegada deste podcast.
12: Criei a página Humor Hiena for fun, como um hobby, quando estava ainda na universidade. O stand-up comedy será a minha arte performativa favorita. Frequentava muito. E com formação jornalística, enfim, comecei a fazer uns artigos, umas entrevistas, comecei a conhecê-los, entretanto passaram-se quase 8 anos, sou amiga de muitos comediantes, incontáveis horas de conversa com humoristas, e pareceu-me o mote perfeito. Portanto, os humoristas são conhecidos por serem assim umas figuras com uma visão um bocadinho subversiva do mundo.
13: Certo, certo.
12: Eles sobem a palco e de repente o mundo que tu conhecias, eles entregam-te de cabeça para o ar.
13: Sim.
12: E isso interessa-me, não necessariamente neste podcast saber das carreiras deles, fazer perguntas assim típicas de carreira, mas uma coisa
13: não
12: mais...
13: Não vamos saber a biografia, não é?
12: Não, não vamos saber. Vamos saber um bocadinho as ideias, o que os apaixona, e estarão acompanhados sempre com outra figura, de uma área completamente distinta. Muitas vezes estas duplas não se conhecem, vão se conhecer pela primeira vez aqui nos estúdios da RTP. Vão falar sobre o quê? Sobre algo que eu sei que eles têm em comum. É algo que eu identifico, que eu sei, que eu fui pesquisar e que juntos aqui na RTP Antena 3, e é esse universo partilhado que dá moto à conversa. Teremos episódios sobre desporto, moda, filosofia, e o episódio de estreia do Hiena será sobre televisão.
0: E eis então um excerto deste primeiro episódio que juntou Teresa Guilherme e Luana do Bem.
12: Ficas contente por ter começado no stand-up um bocadinho mais velha, porque já sabias quem eras?
14: Claro.
12: Já estavas confortável na tua
14: Claro, terra? sim, porque eu demorei muito tempo primeiro a saber mais ou menos quem era, nunca sabes a 100%, mas mais ou menos a saber quem era, e isso em relação, por exemplo, à minha sexualidade, que quando eu comecei a fazer stand-up eu já sabia que era gay, eu simplesmente não falava sobre isso porque não sabia bem como é que se falava sobre isso. Mas quando, e bem, e atenção, é jogo aberto, mas quando todos os meus colegas humoristas iam para o palco a seguir a mim e falavam sobre a minha sexualidade, eu achei que era injusto, que eu é que tinha que não podiam ser eles a ter a graça com base na minha equipe, falem da deles. E eu então...
12: Já que tenho a fama, vou ter o provado.
14: Exato, e o facto de eu já estar à vontade com isso, de saber mais ou menos quem era, de perceber, ok, não me incomoda que eles falem, só me incomoda que eles não estejam a ter tanta graça como eu acho que eu posso ter.
12: Exato.
14: E portanto acho que isso ajudou. Acho que se imagina que eu entrava e ainda estava ligeiramente insegura sobre quem era, ou que tinha medo, ou que não queria que o meu pai soubesse, ou que a minha avó soubesse, acho que aí poderia não ter tido à vontade de falar das coisas como falei e que eu acho de forma engraçada.
10: Ser pressionada para fazer assim ou fazer assado, tremendamente, porque fui criticada, as coisas que a imprensa mais dizia sobre mim no Eterno Feminino, que eu era burra, que eu era inculta, que eu era, claro, era tudo, era, que eu era uma dona de casa, porque naquela altura era um insulto ser uma dona de casa, tomara eu ser uma dona de casa, que eu sou tão má. Mas muita coisa mudou e aquilo foi um choque às pessoas, que eu não compreendi muito bem.
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0: Voltamos aos discos novos, agora com This Is Lorelei, é o alter ego a sol de Nathan Amos, multi-instrumentista dos Water From Your Eyes e uma das novas coqueluches do indie folk. O álbum chama-se The Singer in the Band e este The Kid with the Crown foi o mais recente single lançado nos últimos dias.

0: final de The Kid with the Crown, um dos singles do disco The Singer in the Band. Disse Lorelei tem visita agendada para Lisboa em março, com concerto dia 14 na Casa Capitão. Do futuro para o presente, está a decorrer em Braga o segundo dia do Paraíso, festival que celebra a afrodescendência. Já houve hoje uma apresentação de um manual antirracista e um almoço comunitário com cachupa. Mas há muito mais, diz o curador Nuno Abreu.
1: Depois do almoço, às 15, teremos uma outra conversa, neste caso curada pelo projeto de investigação Conciliarte, da Universidade de Minho, que tem por título Arte, Participação e Práticas de Criação de Contestação da Colonialidade, papel de criação coletiva na construção de futuros alternativos. Às 16h30 temos um workshop dessa de Kizomba, pelo Edi Feliz, e que se arrastará até às 18h30, com o DJ Chipula. O encerramento do Paraíso acontece à noite, às 21h30, no Teatro Circo, com um concerto da Orquestra Cesária Évora, que obviamente será uma homenagem à artista, e que vai juntar em palco músicos que tocaram com ela, que tiveram indicação com ela, e terão como os cantores a Seuzani, a Elida Almeida, a Lucy Bella e o Teófilo Xandri, este último que foi compositor e acompanhou bastante a Cesária Évora em digressões. Eu espero que todos consigam ouvir, será-se realmente uma celebração da afrodescendência e dos artistas afrodescendentes e lusófonos.

0: se encontrem.
1: O Todos atinge este ano a maioridade, arrancou quinta-feira e o diretor Miguel Abreu apresenta-nos o que se passa nestes dois últimos dias, a começar no mercado Forno do Tijolo.
2: Onde há gastronomia, onde há artesanato, onde há concertos de música pelo Gonçalo Mendonça Manus Swingtet, onde há teatro com uma biblioteca extravagante e depois, a partir das 5 horas e desse mesmo mercado, parte a grande marcha de todos, com mais de 400 participantes de várias nacionalidades. Temos também depois o grande espetáculo dos Terracota, que às 21 horas se apresentam no Largo do Intendente. Temos antes, na biblioteca da Escola Secundária Camões, o nosso vizinho Minty, um espetáculo de performance muito interessante sobre a relação deste jovem Minty com as suas avós chinesas. Temos também a estreia do espetáculo As Vozes da Floresta, Chico Mendes Vive, um dos primeiros homens a ser assassinado por defender a Amazónia. No dia 13, domingo, As Nações Todas São Mistérios, junto a Ricardo Belo Moraes, Clara Andermatt e Vítor Rua, à volta da obra de Fernando Pessoa, que culmina com a leitura de excertos de A Mensagem por 13 imigrantes em 13 línguas diferentes em que a obra A Mensagem está traduzida. E no Jardim do Campo Mártires da Pátria, previsibilidade, convida as famílias a participarem numa dança coletiva muito interessante. E depois temos também o Fazer Lugar, que é uma assembleia a refletir sobre como formas, modos de habitar um território tão diversificado quanto é Arroz e toda a cidade de Lisboa cada vez mais.
1: Reflexões no último dia do Festival de Todos. Também em Lisboa, mas mais estendidos no tempo, temos os concertos de verão da Filho Único no Jardim das Galerias Municipais. Ontem passaram por lá o samba do coletivo Gira e os ritmos cubanos de Sheila Ramírez. Hoje o caminho é bem diferente com a norte-americana Ula Strauss.
3: A figura essencial da renascença da música ambient na atualidade, uma música eletrónica de formas abertas e prática livre, integrando também elementos de eletroacústica, do jazz experimental, imbuídas de uma poética intimista e ressonante que, por exemplo, há uns anos também resultou no ambiente da Estufa Fria, num concerto promovido pelo coletivo de Lisboa Living Room.
1: Apresentação de André Ferreira, da Filho Único, nos próximos dois fins de semana. Estas noites de verão acolhem também Lorraine James, Gabriel Ferrandini e Maria Reis. São concertos com entrada livre, sempre às 7 da tarde.
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1: Cruzamos agora música e cinema no Barreiro.

0: documentário The Magic City, sobre as origens do visionário Sunra, exibido esta noite no Teatro Municipal do Barreiro, é um dos muitos filmes do Sonic Ecrano, festival dedicado aos documentários sobre música. Rui Pedro Damaso, da organização, dá a volta ao mundo com a programação deste ano.
1: Eu acho que o programa deste ano, como tem vindo a ser habitual, e isto também é um bocadinho a magia do cinema, consegue mostrar-nos as montanhas da Papua Indonésia e logo a seguir a casa do Erik Satie, consegue levar-nos ao Alabama segregado, onde cresceu o Sun Ra, e daí para Oslo, onde um trio de auto-intituladas bruxas aprende a tocar para fazer uma banda de black metal. Daí para o canto polifónico da Sardanha, para a Irlanda, a instrumentação tradicional e a história muito complicada desse país, que ainda são dois hoje em dia no século XX. Outra história complicada do punk na Eslovénia quando ainda era Jugoslávia. Enfim, há mesmo muito mundo aqui para ser visto sobre o prisma da música e das muitas e variadas músicas. É assim mais ou menos mágico que o cinema nos consiga mostrar estas coisas todas unificadas ao mesmo tempo.
0: Sonic Ecrano no Barreiro, até ao próximo sábado. Continuando com os documentários sobre música, estreou na passada quinta-feira um filme sobre um peso pesado e atribulado da Britpop.
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0: campanha de Supernova, mas este documentário sobre os Oasis tem o título de outro clássico, Don't Look Back in Anger. Acompanhou no ano passado o regresso aos palcos da mítica banda britânica e é realizado por Dylan Southern e Will Lovelace, realizadores de Shut Up and Play the Hits, o doc sobre a suposta despedida dos LCD Sound System. Também na quinta-feira estreou um filme português com outra música.
1: Bom dia, tem um galão pingado e meia torrada, só chuto.
2: Já não fazemos torradas, agora temos sandes, panca, que já é bocado de tosse. Quer um menu por smoothie? 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
3: Eu marquei esta reunião porque os casamentos bateram no fundo. Mas eu creio que temos esperança que vem de fora.
4: Quer vender os casamentos de Santo António a uma empresa francesa?
3: Essa palavra vender é feíssima.
0: Santo António, o casamenteiro de Lisboa, é do luso-francês Ruben Alves, realizador da Gaiola Dourada, pretende ser, segundo o próprio, e os protagonistas Joaquim Monchique e Rita Blanco, uma crítica à gentrificação.
5: Eu nasci na Avenida República, sou realmente de lisboeta e adoro a cidade de Lisboa, mas para poder ficar com as memórias intactas, decidi sair de Lisboa. Mas não sou saudosista, há coisas que mudaram para melhor. Esta multiculturalidade é interessantíssima, mas houve muito pouco cuidado com coisas muito importantes e isso transformou a cidade, de alguma forma, numa cidade igual a todas as outras. Uma perda de identidade que eu acho muito pouco interessante.
6: Eu acho que é um fenómeno que está a ser no mundo inteiro. Todas as cidades, com esta abertura das low cost, as cidades ficaram um bocadinho parques da Disney. Não é só o caso de Lisboa, são as outras cidades todas.
7: É Lisboa. Holândia.
6: Lisboa, Holândia. Ao mesmo tempo, é muito engraçado ver, porque isto é um olhar de um luso-francês sobre Lisboa.
8: O que para mim toca muito, e que acho que é o mais grave, é que há sítios que são criados e feitos só para estrangeiros. E isso nunca vi em nenhum lado. Paris não há, em Espanha não,
5: é verdade, é verdade.
8: Não há isso.
0: É uma crítica à gentrificação, mas não à imigração, garante o realizador.
8: Tem nada a ver, ainda por cima, eu próprio imigrante, imagina. Mas,
5: era um tiro num pé.
8: Não, porque realmente não é nada disso, é muito mais macro, é sobre a globalização, é sobre uma época, é sobre uma tendência, tudo que brilha, tudo que é dinheiro.
9: Vamos nos casar pela vontade de Deus.
10: Cara, não pode ser.
11: Tu não podes casar com aquele rapaz.
0: Não temos algum tipo de desencanto da parte da comunidade brasileira, personagem poder ser uma espécie de um usurpador?
8: Eu acho que saber rirmos de nós próprios é o mais importante. E aqui é brincar com o clichê, obviamente, que eu ouvi tantas vezes à minha avó. E agora vem para os papéis e não sei o quê. Eu assim, ah, mas cada um vê como quiser. Ou seja, há uns que se calhar dizem, ah, ele está interessado, e os que ele estava mesmo apaixonado.
0: A ambiguidade defendida por Ruben Alves num filme que no elenco conta ainda com nomes como Joaquim de Almeida, Albano Jerónimo, Maria Rueff, Ana Bola ou Maria João Bastos.
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0: Nesta parte final do Domínio Público, temos dupla passagem pelos Sigur Rós, primeiro com mais um disco novo, no caso do eletropop Silvanesso. E qual é a relação com a banda islandesa? Já vamos perceber. Para já, o disco chama-se O Infinity e teve como um dos singles este Concrete.

Concrete Lane é um dos temas do quinto disco dos norte-americanos Sylvanesso e, como ouvimos, samplou Sven Anglar dos Sigur Rós. É com eles que vamos fechar este domínio público, mas antes fica uma nota final sobre as duas emissões especiais da 3 no final da próxima semana, quer na reabertura do Teatro Dona Maria II em Lisboa, quer no Festival Iminente. Fiquem atentos. Por agora, a emissão segue o Grande Timoneiro, Rui Estevão, aos comandos. Já o domínio público volta segunda-feira com as habituais sínteses das 11 da manhã e 2 da tarde. Os Sigur Rós dão 2 concertos em Portugal, amanhã no Coliseu do Porto e quinta-feira no Campo Pequeno, em Lisboa. Contam com a participação da Orquestra Sinfonieta de Lisboa e do Coro Ricercare. Por aqui recuamos até 2005 para recordar este Cyclopour. Boa tarde e bom fim de semana.

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Alô, alô, muito boa tarde. Sábado na RTP Antena 3, já começou mais uma hora com o Michael Knight. Temos muita música para ouvir nas próximas 4 horas, aliás, durante todo o dia, durante todo o sempre, na RTP Antena 3. Já sabem que também podem ouvir em RTP Antena 3. É complicado. .rtp.pt, levem-nos a dar a volta ao mundo. Phoebe Bridgers, para ouvir agora, depois Benjamin, ainda Beth Tomato. Rui Estevão, até às 6.

que bujarda, não é? E ainda bem. Get up now, Bad Tomato. Também recursos humanos para o regresso de Benjamin. Primeiro Phoebe Bridgers, Bobby. 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

Primeiro, Dame Dame. Agora, Aum, com Talvez. 2:23, tarde de sábado, essa semana, correu bem? Está a ser bom o fim de semana? Vamos sacudir o pó. Vamos a isso? Bora. Barry Can't Swim.

Fone Nacional na RTP Antena 3 com peça triste. Lá atrás, Barry Can't Swim. Grande faixa para dançar nesta tarde de sábado. Kay Tempest. Logo a seguir, Peculiar.

Banda incrível, Salt. Good things will come after the pressure. Under pressure. Tarde de sábado na RTP Antena 3, muito boa tarde. Queria falar do próximo fim de semana, vai acontecer o iminente. Estamos lá, são 10 anos de iminente. Estamos lá com emissões especiais. A partir do dia 17. Já sabem, iminente. Se não vão, podem ouvir tudo aqui mesmo, na RTP Antena 3. Agora Cage the Elephant, depois You Can't Win, Charlie Brown.

Duas bandas nacionais, primeiro You Can't Win, Charlie Brown, agora Houseplants. Ficamos agora a 12 minutos das 3. Tarde de sábado, muito boa tarde, bom fim de semana.

O Rapaz da Mota. The Legendary Tiger Man, para ouvir nesta tarde de sábado, também Fontaines D.C., Marianne, primeiro Lily Allen. Bem, já que a hora está a acabar, que acabe bem. Tem-me em pala, até já.

0: Fim de hora na RTP Antena 3, Damien, Paula. Bom fim de semana.
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0: Alexandre Agnanti. 1996,
1: Os Macacos do Chinês. Numa dedicatória a esse ano, na entrada para mais uma hora. Estão na RTP Antena 3. Boa tarde. Bom fim de semana. Charlie XCX. Depois Rita Vian.

Primeiro o Rita Vian com Tua, para o disco Liga Dura. Também Momo com Morena. Tarde de sábado, muito boa tarde, bom fim de semana. 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Turnstile.

Evils, lá atrás Turnstile, ainda namora aquele grande concerto no Calorama, brindado com aquela linda camisola em palco, ainda por cima. Ok, não foi feliz, mas soube bem. Princess Nokia.

Barquinhos em andamento. Barquinho, Bandua, também Princess Nokia, Drop Dead Gorgeous. Está a crescer. E de que maneira, Slater? Esta chama-se Dance. Daqui a pouco a fricção científica com Isilda Sanches.

0: Slater, faixa Dance. Tarde de sábado na RTP Antena 3. Muito boa tarde, bom fim de semana. Já a seguir vamos ter a Fricção Científica com Isilda Sanches.
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2: Já se conhecem os prémios Ig Nobel 2026. Os Ig Nobel são atribuídos desde 1991 e destacam os estudos científicos mais improváveis. Parecem quase sempre piadas, mas têm ciência muito séria a sustentá-los e quase todos pretendem ter aplicações práticas. O prémio da medicina, por exemplo, foi para um estudo japonês de 1977 que revela a forma correta de nos assoarmos. Já o da biologia foi atribuído a um estudo brasileiro-australiano que analisou os efeitos do calor nas cobras venenosas para perceber o que faz com que elas mordam humanos. O Ig Nobel da Física também tem potencial prático, foi para um estudo sobre design de urinóis sem salpicos. O da Química foi para uma equipa de investigadores que concluiu que o leite das baratas vivíparas tem 3 vezes mais energia do que o leite de vaca. Já o Ig Nobel da Biomecânica foi atribuído a cientistas do Reino Unido e China pela sua definição precisa de beijo. Mas sobre isso falaremos com mais pormenor no próximo Fricção Científica. Continuando com os Ig Nobel 2026 e potenciais aplicações práticas, o prémio Tecnologia foi para um estudo que usou a tromba de mosquitos para impressão 3D. Chamam-lhe Necropainting. Continuando nas aplicações práticas, o Ig Nobel da Ciência do Solo foi para um estudo que analisou a qualidade do solo usando cuecas que foram enterradas em mais de 25 países durante 2 meses. Também darei mais pormenores na próxima edição sobre este estudo. Mas também há psicologia e autoconhecimento nestes prémios da ciência improvável. O Ig Nobel do Olfato, atribuído a um estudo conjunto de alemães, polacos e suecos, explica que para os pais os bebés cheiram sempre bem, mas os adolescentes não. O Ig Nobel da Economia também nos diz alguma coisa sobre a condição humana. Foi para um estudo que reuniu evidências de que as pessoas das classes mais elevadas têm mais probabilidades de roubar doces às crianças e envolver-se noutro tipo de atividades pouco éticas. Para o final, guardei um dos prémios que levanta sempre mais curiosidade, o da paz. Foi para um estudo de americanos, australianos e argentinos que concluiu que gostamos de pessoas que são más para as pessoas de quem não gostamos.
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0: E o mundo não para de surpreender, ainda bem, para ouvir sempre com a Isilda Sanches, Fricção Científica. Agora, Capitão Fausto.

Santa Gold para ouvir na RTP Antena 3, tarde de sábado. Já a seguir, Ana Lua Caiano, Uma Vida a Menos. Final de hora vai ser com Royal Hotties e também White House. Boa tarde, bom fim de semana.

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Alô, alô, boa tarde, já começou mais uma hora na RTP Antena 3 com Circunvalação Capicua. Temos Vai à Praia, para ouvir já a seguir, também Jessie Ware e ainda Harry Styles. Como estão vocês? Tudo bem?

Are You Listening Yet? Harry Styles. Também Jessie Ware com Super Bloom. Agora Lousada, projeto de Pedro Lousada, com Sunbee Han. Chama-se Keep and the Yard Hat.

0: Yard Act New Beginnings, também o projeto de Pedro Lousada e de Sandy Han Kip. Vamos saber o que é que temos amanhã da Floresta Encantada.
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2: Esta semana, os magos da floresta viajam para a Nigéria, Benin e Zâmbia e recuperam alguns artistas que filtraram o rock psicadélico anglo-saxónico e o transformaram numa sonoridade muito particular e que fez história em África. Há música de Witch, Ricky Ililonga, Bia Low, Gabo Brown e, entre outros, Keith Maluvo, músico da Zâmbia, ajudou a desenvolver o género Zambrock com um som cru assente na distorção fuzz. Fica por ouvir Love and Freedom de 1976, também em destaque no domingo na Floresta Encantada.

Kids Melovo, para abrir o apetite para o episódio de amanhã, A Floresta Encantada, com o Tiago Castro. Tarde de sábado, RTP Antena 3, muito boa tarde, bom fim de semana. Rui Estevão até às 6, agora com a capital da Bulgária, Morrer na Praia, também Bispo, Full Energy.

0: está feito, já. Vou voltar a ativar isso.
1: Full Energy para ouvir nesta tarde. Bispo, também capital da Bulgária, com Morrer na Praia. Agora temos Future. Logo a seguir, Bruno Leixo, Leixo FM.

0: RTP Antena 3 com The Future. E agora com o Aleixo FM.
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3: Olá e bem-vindos ao primeiro Aleixo FM da época 2026-2027. Aqui comigo está o agente Renato.
4: Boas, Pips.
3: E ora bem, como daqui a dois dias o 11 de setembro faz 25 anos, vamos já antecipar essa porcaria. Vamos já falar hoje. Até porque o Renato tem uma nova teoria da conspiração.
4: Não tenho nada. Não é uma teoria da conspiração. É uma curiosidade.
3: Sim, está bem. As teorias da conspiração começam assim, com curiosidades. Diz lá, então.
4: Ok. Conheces uma banda chamada I Am The World Trade Center?
3: Não. É nova?
4: Não. É antiga. Já nem existe sequer. Mas tipo, tinha esse nome e lançou o primeiro disco pouco antes das cenas do 11 de setembro. Tipo em 2001.
3: Ah.
4: E a 11ª música do disco, sabes como é que se chamava?
3: Bin Laden.
4: Não, não é.
3: Então, airplane? Jet fuel can melt, não sei o quê, vins?
4: Não. Era September. Setembro em português.
3: Ok.
4: Fogo? Até não achas uma coincidência bué, bué, uou? A banda com esse nome lança um disco 2 ou 3 meses antes da cena e depois a música número 11 chama-se Setembro? Mano, quando eu soube nem quis acreditar. Até fiquei assim meio arrepiado.
3: E qual é que é a teoria da conspiração disso? Só se for terem feito o atentado que odiavam esses gajos. Esses gajos da banda. E lixarem-lhes a carreira deles.
4: Oh, achas? Mano, um bocado rebuscado.
3: Ah, já ouvi teorias bem piores. Mas olha, tu sabias que o 11 de setembro... 2001 foi o primeiro dia de trabalho do gajo que mandava lá no tráfico aéreo dos Estados Unidos?
4: Eis, a sério?
3: Super a sério. Já viste? Chegas ao trabalho, 9 da manhã, ao teu primeiro dia como chefão lá dos aviões a voar e pimba, estão a tirar aviões contra prédios.
4: Já, fogo. Eu ia ficar logo a achar que tinham sido os meus inimigos. Tipo, a criar essa cena toda.
3: Aí agora já achas? Há bocado, com a banda, não achavas. Achavas rebuscado.
4: Oh, já. Yeah. Quer dizer, não sei, man. Isto, a verdade é que anything is possible, man.
3: Se calhar era alguém que odiava essa banda e também odiava este homem do tráfego aéreo. E viu ali uma oportunidade única para lixar os dois ao mesmo tempo, no dia 11 de setembro.
4: Mas tu acreditas em alguma teoria dessas... da conspiração, como o sistema gosta de chamar?
3: Não, eu não tenho que pagar para isso. Mas sei de algumas teorias pouco faladas. Se calhar até fazem mais sentido que muitas das teorias que andam para aí, dessas mais consagradas.
4: Ok, então diz lá, mano. Sabes que eu curto ouvir essas cenas.
3: Olha, uma teoria é que foram os pilotos dos aviões que organizaram tudo, para depois... mudarem as leis e passar a ser quase impossível entrar no cockpit, lá na cabine deles.
4: Ok, estou interessado. Desenvolve aí, desenvolve.
3: Pá, aquilo antes do 11 de setembro, estava sempre gente a ir ao cockpit. Os pilotos também já estavam fartos, né? Era sempre a gente a entrar e a sair. Era garotos a querer tirar fotografias, era velhos a fazer perguntas, era gajos à procura da casa de banho. Pá, era sempre gente a entrar e a sair.
4: Já, yeah, ok. Podia ser meio chato, já. Yeah.
3: Os pilotos querem estar à vontade, não é? Desapertar o cinto, tirar os sapatos, dormir um bocadinho com a boca aberta. E pronto, depois do 11 de setembro, já podem fazer isso tudo. Não correm o risco de aparecer lá alguém a chatear.
4: Ok. E what else, man? Tens mais?
3: Tenho. Outra é, os Estados Unidos invadiram o Afeganistão por causa da SIC.
4: What? A SIC portuguesa? O canal?
3: Sim, que no 11 de setembro à noite, assim que passou o ramo 3, aquele em que ele vai ao Afeganistão. E pelo jeito, o diplomata dos Estados Unidos cá em Portugal viu o filme, já assim meio a dormir, e achou que era um sinal e ligou para o George W. Bush. E passados uns tempos, pronto, invadiram o Afeganistão.
4: Man, então mas eles não foram ao Afeganistão por causa do Bin Laden estar lá escondido?
3: Oh, está bem, isso são as desculpas oficiais. Como aquilo das armas químicas no Iraque e mais não sei o quê. Mas as verdadeiras razões costumam ser coisas muito mais básicas. Ou coisas com base, assim, enfezadas.
4: Yeah, ok, pode ser. Mas, man, pera lá. O apresentador José Figueiras não é da SIC. E não tem aquele meme do 11 de setembro. O é antigo. Uou!
3: Sim, deve estar relacionado com isso da SIC e do Ramo 3. Olha que não há coincidências, meu menino.
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Alô, alô, muito boa tarde, bom fim de semana. Ficamos agora a 12 das 5. Espero que estejam bem e fica esta ideia. 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

Estrada Branca, os velhos que tocam hoje na Musa de Marfila. Mais uma sessão da Casa Andante. Para não perder, com o carinho e carimbo, Antena 3. A hora está a acabar, Mirror People, para fechar com I Feel For You.

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Alô, boa tarde, já começou mais uma hora na RTP Antena 3, Cassete Pirata. Estamos noutra. 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

Tarde de sábado na RTP Antena 3, muito boa tarde, bom fim de semana. Walter, Richie Campbell com Soul J e Last, também em Birds Are Indie, primeiro Pop Pop Channel 3. Daqui a pouco vamos ter o disco da semana, que é o disco de Paris Paloma. Para já, para mim, até agora, disco do ano, Trying Times. O álbum de James Blake, Make Something Up. Depois Gujão, Não Me Prendas. RTP Antena 3, boa tarde, Rui Estevão, até às 6.

0: Chama-se Não Me Prendas do João, para ouvir na RTP Antena 3, lá atrás, grande faixa, para James Blake, Making Something Up. E já a seguir vamos para o segundo disco de Paris Paloma, no disco da semana, estamos a ouvir The Fatal Flow.
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The Fatal Flaw é o disco de Paris Paloma, Silhouettes on the Hill, para ouvir nesta tarde de sábado. RTP Antena 3. Boa tarde. FKA Twigs.

Alô, alô, muito boa tarde, rapaz ego, tão perto. Também ouvimos FKA Twigs com Lil Yachty, On Your Mind. Para ver agora, Morning Drew, Dunk, Beyoncé.

gigantesco Queens of the Stone Age com Easy Street, também Morning Dew para ainda mais gigante Beyoncé. E agora temos recordação Franz Ferdinand, This Fire.

0: Isso vai na recordação Franz Ferdinand D. Já voltou o Portugalex. Aconteceram coisas em agosto. Aconteceram. E eles não se esqueceram. Vamos ouvir já a seguir.
1: Bem-vindos a mais uma temporada de Portugalex. Ou de Americanex, se o Trump nos obrigar a mudar de nome.
2: Yes, I will, ok? Kisses to my friend Parashira. She's huge.
3: Andámos a esbanjar sensualidade por esses areais fora, mas os ouvintes mantiveram-nos informados através das nossas redes sociais e parece que aconteceram umas coisas em agosto.
1: Houve um eclipse solar e os óculos para o ver esgotaram.
4: Eu já não consegui arranjar os óculos, maneiras que pus um caixote na cabeça antes de olhar para o sol. Ficou tudo completamente às escuras, olha, foi lindo.
1: Toda a gente quis testemunhar o fenómeno, embora os candidatos ao ensino superior, cujos exames se eclipsaram, preferissem assistir ao eclipse do Ministro da Educação.
3: Quem não alinhou em eclipses foram os conspiracionistas do costume.

0: PJ tem autorização para usar outros objetos apreendidos ao maior traficante português, como televisões, sofás, equipamento de ginásio e até correntes com cruzes para pendurar ao pescoço.
1: O Portugalex falou com o inspetor da judiciária, que garante que a lista não fica por aqui.
2: Bom, eu posso dizer que na minha casa usamos lençóis e atoalhados com o nome Xuxa esbordado. E o ministro Luís Neves também ficou com um iate de 60 metros dos Xuxas para dar uns passeios lá no tanque dele, em Osmira. Ah, e o inspetor Max ficou com um pacote de biscoitos de tocinho que eram do cão dos Xuxas.
0: Houve mais uma universidade de verão do PSD e o Sebastião Bugalho voltou a ser praxado.
3: Eu acho mal que continuem a pintar-me a cara e a obrigar-me a rastejar como se eu ainda tivesse 12 anos. Eu já tenho 13 e a minha mãe já me deixa ir para a cama à meia-noite. Não deixas, mãe? Fala, fogo.
0: Assim que a Joana Latino foi substituída por um rapaz de bigode na habitual rubrica Galhofeira de Verão. E em Sintra, um grupo de mulheres conservadoras reuniu-se para trocar receitas do soufflé de peixe e lançar um novo movimento do qual falaremos amanhã.
4: Ah, bom! Estava a ver que se esqueciam. Eu sou a Ruth Sousa, especialista em comunicação e postas de pescada do campo, e tenho a voz mais irritante deste movimento. Espero que me imitem bem no Portugalex. Passar bem, filhinhos. Aliás, se vocês não fossem esquerdolas nojentes e não andassem metidos lá em flotilhas com a Mariana Morta Água Filhinhos, convidavam para fechar o Portugalex todos os dias com esta frase bem bonita. Passar bem, filhinhos.
5: Oito e dez, um bem-vindo Portugalex na RTP Antena 3. Qualquer hora, RTP Play e antena3.rtp.pt. Assunto meu, extinto.

1583, já seguir Rex Arons County. Também o A330 com o André Santos, já seguir às 6, às 7 Avenidas Novas com o Tiago Ribeiro, 8 Caixa de Ritmos, Nuno Reis, 9 Muitos Mundos e Zilda Sanches. Bom sábado, até amanhã.

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1: Ora, nem mais, boa tarde, bom fim de semana, sejam bem-vindos a mais uma edição do A330, ao top de música nacional da vossa RTP Antena 3. O que é que isto significa? Bom, na próxima hora vão por aqui desfilar as 30 canções mais votadas por vocês durante toda a semana em antena3.rtp.pt. É muito simples, vocês foram ao nosso site, votaram, escolheram as vossas canções favoritas e agora elas vão começar a desfilar por aqui na RTP Antena 3. Mas, ainda antes de percebermos como é que as contas estão durante esta semana, vamos lá recuperar o top 3 da semana passada.
0: 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Número 3.
1: São os Cassete Pirata e o seu Abismo, que subiu ao terceiro lugar. Para os Napa, que conservaram a segunda posição, esta chama-se Sortudo, é música nova para a banda madeirense.
0: Número 1.
1: Com o Benjamin uma vez mais na liderança do top da RTP Antena 3, Os Dias do Nada, quando estamos a uma semana do lançamento do novo álbum do Benjamin.
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1: Bom, Amém, e vamos nós começar a desvendar as mais votadas desta semana, sabendo, desde já, que temos 7 regressos à tabela e uma canção a entrar pela primeira vez nas 30 mais votadas. Agora, a ordem de tudo isto, bom, começa a ser desvendada agora.
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1: É o título da canção, os Bateu Matou e o Tatanka ficaram à justa na tabela, perderam 7 posições.
2: Tu foste feita para dançar.
0: Número 29.
1: Grande queda dos Damn Flying Monkeys, Attrition perdeu 17 lugares.

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1: Tarde de sábado, bom verão, bom fim de semana com a RTP Antena 3. Abrem-se agora as portas do A330 para o primeiro dos 7 regressos prometidos para esta contagem. Eis, por isso mesmo, Paulo Zé Pimenta, mais conhecido por PZ. É ele o homem responsável pelo álbum de família que se tem vindo a completar mensalmente. A ideia é bastante simples e também bastante eficaz. Um disco a ser construído e conhecido à medida que vão surgindo as canções, uma por mês, sempre com um convidado. No final do ano vamos ter esse tal álbum de família, que é o nome do disco, totalmente completo. Agora, que família é esta? Bom, até agora tivemos Samuel Lúria, Joana Espadinha, Os Retimbar, Amy Curl, Mão Morta, Toy e mais recentemente Os Azeitonas. 8 canções para 8 meses, sendo que a de setembro ainda não é conhecida. Ora, é justamente uma dessas canções que hoje volta às mais votadas da 3 e eu não referi o nome dela propositadamente. A canção chama-se Põe-te a Milhas e traz para junto do PZ a Margarida Campelo, que precisamente lançou o novo álbum no dia de ontem.

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1: Bolos depois da meia-noite. É este o sugestivo título do mais recente EP dos Macacos do Chinês. Sim, eles mesmos, que voltaram 15 anos sem nos dizerem nada, ora bolas, é muito tempo. Mas voltaram para dar um oi e aproveitaram para nos oferecer também novas canções. Um EP de reencontros, diz a banda, onde este A Vida é Assim, que hoje sobe 3 lugares, assume o lugar de canção que encara a inevitabilidade da vida, dos altos e baixos, das alegrias e também a inevitabilidade das tristezas. São os Macacos do Chinês a subir 3 lugares com este A Vida é Assim. Número 20.

0: Máquina, Four to the Floor, caiu 4 lugares.
1: O fim de semana estava a correr tão bem e agora... André Santos, no A330.
0: Antes de avançarmos para a próxima canção, fica o alerta. É bem possível que o refrão desta cantiga não vos saia da cabeça. E a culpa é da Picas, a artista que até nasceu no Porto, mas que vive em Lisboa, está de volta ao Top da 3 com Quem Eu Quero Agora. É a canção que abre o disco Vendavais e é a canção que hoje regressa ao A330. Ayla, Picas com Quem Eu Quero Agora. Número

Santos. Tarde de sábado, espero que estejam a aproveitar da melhor maneira o fim de semana, ainda para mais com sol, com calor, ainda está a valer o verão, aproveitem os últimos cartuchos. Agora, com a música que entra no 23º lugar e que reentra na contagem, está de volta ao A330 o Filipe Carlson com o tema Segura Firme, a canção que divide com o Michael Knight e que esta semana regressa então às 30 mais da 3. Precisamente na semana em que, eu não sei se cruzaram com a notícia, falei disto também durante a semana, ficámos a saber que o Filipe Carlson vai ser o responsável pela abertura do espetáculo dos míticos Duran Duran. Isso, os Duran Duran vêm a Portugal, o concerto acontece a 3 de novembro na Mel Arena em Lisboa e espera-se que o Filipe Carlson aproveite justamente essa abertura de concerto, essa primeira parte, para apresentar já as canções do novo EP que também deve estar quase a sair. Número

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0: 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Número 22. Mora, trago
1: cara, é uma hora mesmo. Ana Lua Caiano, a descer esta semana. Uma vida a menos, perdeu 11 posições. 8 horas a picar, são 8 horas a menos. Uma vida a labutar, é uma vida a menos. Número 21. Pleasure, bela canção dos Houseplants, caiu um lugar.

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1: E única é também a novidade que se chega à frente esta semana no A330. Apenas uma canção conseguiu estrear-se esta semana entre as mais votadas da RTP Antena 3. A responsabilidade é vossa porque votaram, mas claro, do Van Z, que voltou este ano com o sucessor de Alta Costura, ao trabalho do ano passado, com Frankie on the Guitar. Ora, este ano trouxe novas canções e mandou cá para fora um novo EP. Chama-se Tá Calor e A Culpa É Tua, assim se chama o disco. Foi apresentado há uns meses, bem se lembram, numa listening party na Doca de Santo Amaro, em Lisboa. Lá estivemos, a RTP Antena 3, transmitimos essa listening party em direto aqui na 3. Ora, é deste novo EP que surge Cartas na Mesa, tema que invade hoje, pela primeira vez, o A330.

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1: Ora viva, boa tarde, bom fim de semana. Estamos quase a chegar a meio da tabela deste A330. Eu recordo que podem votar sempre que quiserem nas vossas cantigas favoritas em antena3.rtp.pt. A matemática é essa. Não se preocupem, fica do nosso lado e o resultado passa por aqui semanalmente a esta hora na 3. Esta semana voltaram a votar nesta canção da capital da Bulgária, o projeto de Sofia Reis, capital da Bulgária, Sofia, estão a ver, não é? Bom, o projeto que este ano editou o EP Almoço, 6 canções, sendo que a primeira é precisamente este Onde Andas, que voltou a encontrar o caminho da glória no A330. É a capital da Bulgária.
0: Número 16.

M, Cruzeiro, também subiu dois lugares. Número 13. Seguram

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2: É a maior subida da semana e pertence a Amaro, a artista que ainda recentemente atuou no Calorama, em Lisboa. Tem ainda muitas milhas para acumular este ano. Ainda este mês, ruma aos Estados Unidos para atuar em inúmeras cidades. Vai passar também pelo Canadá, Brasil, Uruguai, Argentina, Chile, México. E atenção, como se isto já não bastasse, ficamos a saber esta semana que, ainda antes de rumar à América, vai dar um pulo aqui ao lado, a Madrid, para atuar no Es Latina, um evento paralelo à residência de Shakira pela capital espanhola. É um evento, aliás, produzido pela própria Shakira e que tem por objetivo celebrar todo o talento que nos une. Os grandes nomes, mas também uma nova geração de jovens artistas que está a escrever o futuro da música, da moda, da literatura, da gastronomia e da arte. Amaro faz parte deste cartaz e também do A330. Esta semana subiu uns impressionantes 15 lugares. É a maior subida da semana com este Feeling So Nice.
1: Número 12.

E se estão à espera daquela canção em que votaram, e se por acaso ela é esta dos Evil, saibam que subiu 3 posições, chama-se Trap. Também subiu Dreamer dos Manus Mother Flutters. Aliás, não subiu nada, desceu. Peço imensa desculpa, era bom, mas não, desceu. Desceu 4 lugares. Desceu. Desceu, André, desceu, desceu, desceu, desceu. O mesmo aconteceu aos Birds Are Indie com Useless Effort, caiu 4 posições.

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1: Ah, bom sábado, um ótimo fim de semana. Estamos cada vez mais perto de perceber se o pódio de hoje vai trazer ou não novidades, sendo que até agora ninguém arredou pé, ou seja, os medalhados da semana passada ainda por aqui não passaram. A ver, vamos, é se vão renovar ou não as respectivas posições. Para já, espaço para uma subida é do Cabrita. O saxofonista está a preparar o seu terceiro álbum, deve sair no próximo mês. Vai chamar-se Party Time, isso já sabemos. E a primeira canção também já foi revelada há algumas semanas. Good Morning é um tema que, curiosamente, embora tendo sido o primeiro a ser mostrado, não é? Representa o fim da narrativa que vamos encontrar neste disco, que, recordo, vai chamar-se Party Time. O disco está quase a chegar, mas este Good Morning já cá canta. É o Cabrita a subir um lugar no A330. Número

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1: Número 6.
2: A subir, Tremor, Criatura Dança, conquistou 3 lugares.
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2: Agora, a segunda maior subida da semana e o feito é de uma canção que até já esteve no pódio deste A330. Chama-se Guerra do Caulino, é a música nova dos Glocan Wise, que estão quase a lançar novo álbum. A turma de Barcelos lança este mês um novo disco, chamar-se-á Vale Tudo para Chegar a Algum Lado. A edição está prevista para daqui a 2 semanas. Sai dia 23. Há de resto também já concertos agendados em outubro no Teatro Circo em Braga, em dezembro na Culturgest em Lisboa. Ora, ainda antes do disco sair, vão estrear as canções ao vivo, os Glocan Wise, no Carmo 81 em Viseu. E isso vai acontecer já no próximo dia 20, ao final de tarde. Portanto, é bem provável que continuemos a tê-los por perto nos próximos tempos. São os Glocan Wise a subirem 14 lugares com esta Guerra do Caulino.

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1: Os cassete pirata a cair em um lugar, o que significa que perderam a medalha de bronze numa semana em que revelaram um novo single para o álbum que está a caminho para celebrar 10 anos de carreira. A verdade é que esta semana não correu assim tão bem. Ficam-se pelo quarto posto.
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1: Pausa na tabela para recordar que podem sempre votar em antena3.rtp.pt nas vossas canções nacionais favoritas e que estamos sempre em contacto através do e-mail andré.santos@rtp.pt ou do meu Instagram em serandresantos. Agora, e ainda antes de atribuirmos as medalhas de hoje, vamos recuar.
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1: Uma viagem que hoje nos leva até 2013, já vão precisamente 13 anos, à altura em que ouvíamos falar de uns tais The Happy Mess. Nem mais, foi há 13 anos que a banda lançava o disco de estreia Songs from the Backyard, antecipado precisamente por esta canção que há 13 anos liderava o A330. Backyard Girl, os The Happy Mess.

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1: Ora, há pouco percebemos que os cassete pirata caíram do terceiro lugar e por isso mesmo é fácil de entender que há uma vaga em aberto no terceiro posto deste A330. Vaga essa que é ocupada, espantem-se, não com uma subida, mas com outra queda. Estranho? Bom, é bastante simples, na verdade. Passo a explicar. Os Napa estavam já há algumas semanas no segundo lugar do vosso top favorito. Sucede que, sobretudo, a canção que nos continua a abrir o apetite para o novo álbum dos Napa não resistiu e esta semana acabou por cair um lugar. Por isso mesmo, foi-se a prata. Mas olha, agarra-se o bronze. São os Napa com Sobretudo.

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1: Reta final do A330 de hoje, com uma reentrada revestida em tons prateados. Sim, sim. É uma reentrada e logo para o segundo lugar. I Feel For You. Até já tinha estado aqui pelo pódio há umas semanas, mas nunca num lugar tão elevado. É a música nova de Mirror People com Kyle Quest, que regressa em grande às mais votadas da 3. É o novo número 2. Número 2.

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1: Nem mais, já a seguir é o Tiago Ribeiro quem fica convosco. Uma hora com o Avenidas Novas e muita música nova para vos inundar os ouvidos durante este fim de semana. Espero que continue a correr da melhor maneira. Aproveitem, quando puderem, para passar pelo nosso site em antena3.rtp.pt e votarem nas vossas canções nacionais favoritas. Foi, aliás, o que fizeram durante esta semana. Obrigado por isso. E foi o que fez com que o número 1 do A330 permanecesse inalterado. Nem mais, pela quarta semana na liderança, Os Dias do Nada do Benjamin continua a ser a vossa canção nacional favorita a tocar aqui na RTP Antena 3, o que significa que o disco vai sair agora no final da próxima semana, o que significa que o Benjamin vai, na semana em que lança o novo álbum, passá-la na liderança, no topo do A330. Não se esqueçam de votar. Eu, André Santos, estou de regresso segunda-feira às 10 da manhã ou então no próximo sábado para nova contagem. Votem, votem, votem, tenham um ótimo fim de semana e fiquem com a número 1, Benjamin e Os Dias do Nada. Tchau, tchau! Número 1. Ainda estou à espera.

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1: Olá, olá, muito boa tarde, sejam bem-vindos. Estou Nacional da RTP Antena 3. Vamos juntos uma hora inteira só com a música mais nova aqui na RTP Antena 3. Venha daí.
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Começamos precisamente na esplanada de Michael Knight. Tem optado por este caminho de canções a vulso. Quem sabe a chegada para muito breve de um disco, uma versão de longa duração, onde vamos incluir todos estes acepipes de verão, no caso, de existência sensual, e ainda também este esplanada, por exemplo, duas das mais novas de Michael Knight. E das novidades que não param, também Beyoncé chega-se à frente com Pharrell Williams, bons velhos amigos do tempo bem lá atrás, são 20 anos já de parceria. Can I Watch You é a música mais nova e toca agora nesta tarde de sábado. Bom fim de semana com a 3.

últimas para os Dive. Históricos regressam com Kid, para já a música nova conhecida. Ainda também So Good, Shay Laia com Kate Renata, a canção feita a quatro mãos, e também a quatro mãos essa grande, grandiosa parceria de Beyoncé com Pharrell Williams, Can I Watch You. E seguimos com Chai Bully. Descobri esta canção em modo aleatório esta semana, chama-se Beautiful Tang. É uma grande, grande boa novidade. Aspirações assim entre Mac DeMarco e algum espírito crooner, tudo combinado neste Chai Bully Beautiful Tang. Canção mais nova, aqui, no Avenidas Novas, claro.

Shy Bully neste fim de semana das novidades que contam com playlist atualizada, sabem onde, claro, no Spotify. Chegam lá através do user Antena 3 RTP, lá dentro todos os programas de autor deste vosso canal, atualizados com playlists de lá colocadas todas as semanas, com essas boas novas e também, claro, a versão integral do programa, condutor incluído em antena3.rtp.pt. Grande novidade da maravilhosa Sophie Warrior, I Forget I'm So Easily, a canção que nos andou assim a girar na cabeça no início deste 2026, finalmente revelado longa duração, disco, álbum, está aí nos escaparates. Before, After, Sophie Royer, escolho duas canções desse novo trabalho, Best in Show e também este Cowboy Mouth.

duas últimas da Sophie Royer, do Before After, Cowboy Mouth e também esta Best In Show. Temos aqui muitas e boas sugestões. São canções perfeitinhas, redondas, entre os 2 e os 3 minutos, para o que ainda sobra deste verão 2026. E o verão é só um estado de espírito, como bem sabemos. Horse Jumper of Love com Heater e também ainda as últimas novidades de Fontaines D.C. Depois de uma privação de luto de um irmão da banda, o agente da banda, desaparecido tão precocemente, Marianne marca o regresso às novidades na segunda parte deste 2026.

ouvir um shake depois da passagem neste verão e a entrevista também aos microfones da RTP Antena 3. Tenho tudo guardado em antena3.rtp.pt com a Inês Henriques e também com a Marta Rocha. Alguns dos festivais que, ainda que não sejam selo Antena 3, temos lá muita música que faz a parte da paleta sonora dos nossos dias aqui nestes 32 anos da vossa RTP Antena 3. E este foi um dos casos da família Alabama Shakes. Atrás, Fontaines D.C. Estamos com saudades de vê-los novamente pelo nosso país. Grande comunidade de fãs dos Fontaines D.C. E para já, desaceleramos com o Murmur e também a seguir Turnstile. Dão um avanço com um disco cheio de lados B. São reinterpretações da banda norte-americana das suas canções, precisamente Magic Man. Quem se atreveu foi o Panda Bear a mexer nesta maravilhosa canção que agora apresenta, renovada. É quase uma nova canção, na verdade, para os Turnstile.

atribuída a Panda Bear, mas há muitos e bons protagonistas nessa espécie de longa duração do próprio disco Never Enough. Aqui a Magic Man, atrás Hurt You, Murmur, há muito tempo que não sabíamos dele, mas está com promessa de regressar com disco novo nos inícios do próximo ano. E quem também está por aí a dizer Oix, depois de ser uma verdadeira banda de estrelas no universo digital e muito por boa culpa do TikTok e de vídeos cheios de epicidade, os M83 regressam com Blister Sunrise, é a música mais nova deste regresso, agora numas águas talvez mais ambientais do que necessariamente eletrónica, com impulso de dança. A seguir, vamos à Califórnia, há um Priest, na verdade há um LA Priest, que nos diz Rayon, já a seguir.

um ótimo fim de semana com a RTP Antena 3. Já a seguir, quem toma conta do canal é o Nuno Reis para mais uma caixa de ritmos. Estou de saída com Everything Is Recorded, One With The Sky, do EP Cut Off Your Nose, na banda sonora mais dançável deste fim de semana, com que sempre nos despedimos do nosso Avenidas Novas, o programa guardado na RTP Play, diretamente no nosso site antena3.rtp.pt. Estão de regresso Friendly Fires, para eles o final com Lorde em Dança, Lose All Your Friends. Que é coisa que não vos desejo. Bom fim de semana, regresso segunda-feira. Beijinhos e abraços.

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1: Olá, bem-vindos a mais uma edição da Caixa de Ritmos no Som Nacional da RTP Antena 3. Terminadas as férias, voltamos ao nosso ritmo habitual, centrado em muitas novidades do universo dançante. E abrimos com uma de Anthony Smirek. Visita a Decoding Bird Song, o segundo álbum do poeta e produtor de Manchester, lançado no mês passado. O sucessor do aclamado Service Station, At the End of the Universe. Seminole é um dos temas centrais deste novo disco, mistura habitual entre spoken word, disco, electro e também house. Logo depois, recebemos a voz de Kelly.

Point Blank, o mais recente single do álbum New Avatar, editado pela Warp Records em julho, o terceiro de Kalela, produzido com Oscar Scheller, alguns entre a soul, o drum and bass e o UK Garage. Antes, a abertura de hora com Anthony Smirek, o single Seminal, destaque para o mais recente Decoding Birdsong. Entretanto, John Glacier tem novo single, o primeiro tema novo da rapper produtora londrina em 2026, depois do aclamado álbum de estreia Like a Ribbon, editado no ano passado. Se estiverem para aí virados, passem pelo YouTube, é lá que encontram ótimo. Pode ser noutra plataforma qualquer, claro. É lá que encontram o vídeo em que Glacier aparece como uma agente secreta entre heroína e vilã, fazendo por isso jus ao nome.

Para mais duas na caixa de ritmos da RTP Antena 3, primeiro com o novo single de John Glacier, primeiro original para este ano, chama-se Bond Girl. Depois juntamos Only One, o novo single de Channel Trez, uma das amostras de Enigma Pove, o novo álbum do produtor e rapper de Compton. Seguimos com mais uma novidade e esta chega mesmo em cima da hora com o carimbo da Italians Do It Better. Significa, portanto, que estamos de visita ao universo de Johnny Jewel com a companhia de Megan Lewis. Os Desire têm novíssimo single Just Another Love Song, que serve de primeiro sinal para Physical, o próximo disco de dupla. Logo a seguir, aceleramos as batidas sob orientação precisa de

Evan Angel's Ghost, o álbum Pure Devotion, editado em agosto, segunda dupla galesa de irmãos Tom e Ed Russell. Não é a primeira vez que utilizam a voz de Kindora, depois de se conhecerem no Bandcamp. Entretanto, ficaram todos amigos e Kindora já diz que com eles sente-se o terceiro irmão. Uma bonita história. Uma história tão bonita, mas não de amor, que até faria por isso pandan com o tema anterior, Another Love Song, do projeto Desire, que une Megan Louise e Johnny Jewel, claro, com a marca Italians Do It Better. Para não variar, nos próximos minutos temos mais uma novidade com os cumprimentos especiais de George Fitzgerald.

Mais duas para esta noite na 3. Primeiro, The Leather, acabadinhas de chegar, marca o regresso de George Fitzgerald após 2 anos sem música nova. Segundo Razões Crónicas, o tema nasceu de uma sessão com o produtor Ghost Culture perto de Glastonbury e inspira-se na house progressiva do início do século. Logo depois, fomos até Brooklyn ao encontro de Drew Lustman, also known as Fault Ideal. Be My Baby é a faixa título deste novo EP, Be My Baby, lançado em julho através da Ninja Tune. Quanto a Bonobo, é o senhor que se segue na caixa de ritmos. Always On Your Side é uma das novidades de Distance in Static, com saída prevista para muito breve, também com o carimbo Ninja Tune. Boa parte do disco foi gravado no rancho Broken Harold, de Neil Young. A voz convidada é de Joy Crooks, naquela que é a faixa mais tranquila do disco, que, como já disse, na próxima semana deve chegar aos escaparates físicos e digitais.

Mais uma das novidades recentes da Caixa de Ritmos, tema novo de Fortet, Human Voice. Antes rodou Bonobo com Always On Your Side, tema que faz parte do alinhamento de Distance in Static, com saída prevista para a próxima semana. Mais coisa, menos coisa. Próximos minutos na Caixa de Ritmos com I See a Darkness. Alexis Taylor, uma das vozes dos Hot Ship, como já devem saber, a produzir uma cover do clássico de Bonnie Prince Billy em colaboração com o produtor Mike Simonetti, ligado à etiqueta Italians Do It Better, de quem já falámos nesta edição da Caixa de Ritmos. Tomem nota desta pequena curiosidade, o vídeo do tema foi realizado por Ben Crook e conta com a participação de Jarvis Cocker, ele mesmo. Por isso, Alexis Taylor para os próximos minutos, I See a Darkness.

Confesso que adoro este tema, Vertical, terceiro single do segundo álbum de Nia Archives, Emotional Junglist, editado em julho, como sempre a comunicar dos territórios do Drum and Bass, apesar de Nia Archives referir que o tema é inspirado em Ray of Light de Madonna e também com forte inspiração de Bjork. Antes de Nia Archives, recebemos a voz de Alexis Taylor com uma nova cover para I See a Darkness, o original pertence a Bonnie Prince Billy. Estamos já na reta final da edição desta semana da Caixa de Ritmos. Tempo para assinalar também o regresso de Jack Green aos álbuns. O produtor de Montreal deve editar novo disco em outubro, depois de um interregno de quase 6 anos após Don Chorus. Presence dá o mote dançável para este álbum novo do canadiano Jack Green. E mais à frente recebemos um nome clássico, Goldie.

Mais uma dupla de canções, primeiro com o tema de Jack Green Presence, logo depois este novo single de um nome clássico do jungle londrino, Goldie está de volta com Jungle Days, em colaboração com Natalie Williams. Segundo o próprio Goldie, este tema marca o início de uma nova era na sua carreira. Vamos seguramente ficar atentos. Já agora, o videoclipe foi construído através de filmes caseiros enviados por fãs de Goldie, com imagens dos primórdios do jungle drum and bass. Este regresso

Goldie é a deixa perfeita para recuperarmos um dos seus clássicos intemporais, o incrível Angel, e por isso voltamos a 1995 e ao álbum de estreia desta lenda britânica Timeless. Ao final da caixa de ritmos desta semana, voltamos no próximo sábado, 8-9 da noite, na RTP Antena 3, sempre que quiserem em antena3.rtp.pt, e o Spotify é o sítio onde encontram a nossa playlist de novidades, sempre atualizada. Depois das 9, muitos mundos com a Isilda Sanches. Bom resto de fim de semana.

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Olá, boa noite. Muitos mundos na RTP Antena 3, a começar com Joey G. The Second, um britânico a viver em Nova Iorque. Ouvimos Super Modernity, é do álbum London Sky, assinado em conjunto com Klein Sage e editado este ano. Continuamos pela América com Externalism, projeto de Isaac Schlossman, metade da dupla Love Shadow, a outra metade Anya Prisk, vocalista, também participa. Ouvimos agora uma das faixas do EP saído o ano passado na editora Falsaralia. É um selo dedicado sobretudo ao trabalho de Schlossman.

Muitos mundos em regime de BPMs moderadas, agora com GG, produtor texano. Ouvimos Harmless, é do álbum In Lieu, editado este ano na canadiana Mudat. Agora, sons da África do Sul, Pretória em concreto. Ouvimos Ti Ila e New Bantu Dialect em Pretória Drive.

Várias coordenadas geográficas e rítmicas a cruzarem-se neste Muitos Mundos, depois de TLA New Bantu Dialect da África do Sul, uma cooperação entre Japão e Estados Unidos. Estes são Nari Aki, cantor japonês, e Stephen Ringer, um produtor americano. Ouvimos Frontline. Vamos agora até à Índia com Nate Awaiti e Jitwam. Esta chama-se Sunrise Sunfall. Depois temos Matthew Herbert em remistura de Awesome Lad. Fiquem

Primeiro Nate Wade com G2M, depois Matthew Herbert, tem remistura de Ossum Lado, e agora DJ Nature, ouvimos Our Sound. Muitos mundos agora mais perto da pista de dança, ou mesmo já lá dentro. Vamos continuar por lá, na verdade, ou por aqui. Esta é já a Londrina Cara Niame, ouvimos Maniguas Groove.

Há sempre lugar para drum and bass no Muitos Mundos. Esta é a mistura da britânica Shirelle para Estradas, de Nídia e Valentina Magaletti. É a faixa que deu título ao álbum conjunto, editado o ano passado. Estamos já no final da viagem. Hoje terminamos em modo Come Down, ao som de Lorraine James, com Whatever the Weather. Este é o alter ego ambient de Lorraine James. Já tem 2 álbuns, ambos belíssimos já agora. Lorraine James atua na próxima semana, dia 18, em Lisboa, no Jardim da Galeria Quadrum, no âmbito da programação Noites de Verão da Filho Único. Se tiverem curiosidade sobre o que passou por aqui hoje, procurem-me nas redes sociais. Eu sou a Isilda Sanches, partilho sempre a tracklist. Também podem ouvir Muitos Mundos e qualquer outro programa e rubrica do Universo RTP na RTP Play e podem fazê-lo qualquer dia, a qualquer hora. Fiquem bem, aproveitem. Eu regresso na segunda-feira com Pontos de Luz, também às 9 da noite. Até lá, bom fim de semana.

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Já em movimento, música com pés e cabeça na RTP Antena 3 com Rui Vargas. Boa noite. Bem-vindos. Começamos a viagem de Denpasar para Bangkok com Prince Thomas ao volante, um dos temas do álbum Thomas Moen Hermansen, o nome que aparece no cartão de cidadão de Prince Thomas. Na segunda hora, um convidado também do norte da Europa, DJ set do sueco Tobias Linden, exclusivo para o Música com Pés e Cabeça. Mas para já, música da nossa terra, ou pelo menos um re-edit esboçado por aqui por Marco Rodrigues, a.k.a. Photons, às voltas com o original de Dominatrix, Who Needs Sleep Tonight? O sono pode esperar.

The Hit, ou Larry Heard, um dos homens que ensinou a House a sonhar. Utopian Dream. Agora, música dos Antípodas, Eden Burns, com Loop of Trust, tema que pode ser encontrado no último volume da série Big Beat Manifesto.

Ricardo Villa-Lobos ouviu um disco ou uma canção de Mountain of One, predispôs-se a remisturar uma música, uma, tornaram-se várias, que desembocaram neste disco de remisturas do álbum Star Planets Dust Me, a dupla britânica A Mountain of One. Música com pés e cabeça, com este tema que assenta como uma luva. Body, mind, corpo de um lado, mente do outro. É o último disco de Aedes, Breathwork.

For Yolks Cleo, um alter ego de Cole Super, tema que faz parte do Mix CD, composto apenas de música original do próprio Cole Super ou Joseph Richmond Seton. A Rhythm Protects One, For Yolks. Começamos a hora de avião com Prince Thomas. Seguimos agora na nuvem mágica de Sun Wukong, o Rei Macaco. Serviu de inspiração para este Jin Do Yoon de Polygonia.

Duas gerações de produtores portugueses encontram-se neste maxi editado pela Limousine Dream, de Gino on Earth, DJ Vibe e Fragoso, de Train. Último apiadeiro desta primeira hora é o sótão, de onde resgato hoje este Summer Madness, antes que se esgote também o verão. Tema de 1989, original de Casey Flight. Segunda hora, um DJ set de Tobias Linden.

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Segunda hora de música com pés e cabeça na RTP Antena 3. Passo o volante a Tobias Linden, figura bem conhecida da cena musical de Estocolmo, com 30 anos no currículo, produtor, engenheiro de som e DJ, mentor desde 2016 da Botânica, Festas of the Grid, com uma crescente comunidade de house music lovers. Jogo de cintura precisa-se nesta segunda hora de música com pés e cabeça, com um DJ set exclusivo de Tobias Linden.

microfone em serviços mínimos nesta segunda hora de música com pés e cabeça. Música escolhida e misturada por Tobias Linden.

Estamos a chegar ao fim, mais um Música com Pés e Cabeça na RTP Antena 3. Estivemos ao longo desta segunda hora com as escolhas musicais do produtor e DJ sueco Tobias Linden. Obrigado por terem estado desse lado. Boa noite, até a próxima.

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Wasted com Ethan Burns, Always With Me. Muito boa noite. Início do MQ3 Mundo Eletrónico em Absoluto na Antena 3. Noites de sábado são para dançar.

Two Line Groove de Claude Von Stroke. Curiosidade, as vozes que ouvem neste tema são dos filhos de Claude Von Stroke. Shaggy para o Zandrom. No início a remix Eden Burns, Always With Me de Tid. Axel Bowman já em fundo, Oasis. Depois Jump Source, All You Do Is. E ainda Ken Angle, Club Mix. Antena 3 em formato MQ3.

Love You Do Is, dupla canadiana Jump Source, Oasis de Axel Bowman, e o tema mais recente de Can, Angle. Depois White Square, Serpent Cinema e Extra Wealth. How Much Is

MQ3, noites de sábado na Antena 3. Serpent Cinema de White Square ao lado da Club Mix de Angle. Single mais recente de Ken. Extra Wealth How Much Is de Kish. Já em fundo. Depois Robag Room Fumashon. E também Midland Without Pause.

Collider, mais um tema de Depths of Reality de Cooper Saver em regresso. Voltamos num instante.

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